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7: 9:16.

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0: 10 e 3.
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0: então pode dar gás nessa máquina, DJ.
1: Here we go. Olá! Tudo bem com você? Tô na área, tô chegando, eu sou o Luiz Fernando e esse é o Gás Total que tá começando. E a primeira, Maiorca, R.E.O.

0: Carlos Overal e Dazo, Bete Balanço. Versão do hit do Barão Vermelho, encerrando o primeiro set aqui do Gás. Rolou também Tiesto com Dudadá, Cyril com Still Into You, Martin Jensen com What a Night, David Guetta Aurora e a primeira, Mallorca R.E.O. E já já tem mais Gás Total pra você aqui, tá? Não sai daí não.
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0: Dez e 24.

0: Mandu, você ouviu também aqui no Gás? Able Face com Wish You Were Here, Morten com Hollow, Gabri Ponte, He's a Pirate, Mike Williams com Satisfy, e a música que abriu o segundo set foi Sounds of Silence de Rising to the Night. Boa, né? E já tem mais Gás, só tá começando.
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4: 10:46.
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4: Gás total de volta, terceiro set começa com Fine.

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0: Black on Born Rubber, encerrando o terceiro set aqui no Gás. Você ouviu também Vedra com Someone Else, Enima com Hypnotized, Renan Leite, descobridor dos Sete Mares, clássica do Tim Maia. E a música que abriu o terceiro set foi Find Me de Erosin Sebi. E já já tem mais Gás Total, que tá bom demais, hein? Não sai daí não.
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0: Gás Total de volta. Set número 4 começa com Turn Me On. Som de Return.

0: Essa é Mabel, Good Luck, encerrando o set número 4 do Guys. Rolou também Miami com Beach Ball Coldplay, Him from the Weekend, Avicii com My Feelings for You, e a música que abriu o set número 4 foi Turn Me On, som de Return. E já já tem mais Guys, porque não acabou ainda não.
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8: 11:24.
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0: Gás Total de volta, set número 5. Começa com Sunlight.

0: Esse é o Alok com Deep in Your Love. Última do set, número 5 aqui no Gás. Você ouviu também Steve Kruger com Holland, James Hype, Waterfalls, Lost Frequencies com Head Down, Project Futurist, EDM com Gus Busters. E a música que abriu o set, número 5, foi Sunlight de Noni. E já já tem mais gás pra você. Não sai daí não.
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12: 11:48.
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2: Oi, gente linda! Tudo jóia? Estou chegando com mais um romantismo pra você. A partir de agora, o Love Line entra com todo o coração. Esse é um programa que é feito pra aquecer, aí te deixar com emoções à flor da pele, celebrar o amor em todas as suas formas. Então, prepare-se para viver histórias apaixonantes, relembrar momentos especiais e sentir energia boa através da música. E já de cara, eu mando abraço pra Ana Carolina Pereira, do bairro Centro, né? Em Uberaba, Minas Gerais, e também pro seu Augusto Lima, no Jardim Primavera, em Londrina. Eu sou Aline Mota e a partir de agora eu viajo junto com você no romantismo. Avisa pra todo mundo, Aline Mota já está no ar.
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4: 00:10.
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6: Eu estou de volta e agora a história é do Juliano Ribeiro, do bairro Bela Vista, Goiânia, Goiás. Ele nos conta que planejou uma viagem romântica surpresa para a namorada, mas descobriu que ela havia marcado a mesma data para viajar com as amigas. No começo ele ficou triste e pensou que o relacionamento estava perdido, porém decidiu conversar e compreendeu a situação e aprendeu que o diálogo vale mais do que qualquer desentendimento. Eles continuam juntos e dão risadas do episódio. E o Juliano disse que aprendeu que amar também é respeitar o espaço do outro. Ele marcou uma viagem sem consultar ela e ela marcou uma viagem sem consultar ele. Hoje em dia os dois têm um diálogo aberto. E como ele mesmo brinca, quem nunca sofreu ouvindo aí uma boa música romântica provavelmente nunca teve o Wi-Fi emocional da vida. Vamos com mais na programação.
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8: 00:32.
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10: Eu já estou de volta e a história que nos leva hoje, a música que virou trilha sonora de muitos casais brasileiros, é a história da Luciana Ferreira, do bairro Nova Esperança, em Campo Grande, Mato Grosso do Sul, que nos conta que ela e o marido começaram a namorar ouvindo uma canção romântica que tocava em todas as festas da cidade. E até hoje, quando a música toca, os dois param tudo e se abraçam. Ela diz que em algumas canções guardam sentimentos impossíveis de serem apagados pelo tempo. E a música possui esse poder de eternizar momentos simples. E é justamente isso que transforma determinadas canções em patrimônios afetivos. Eu sou Aline Mota e aqui a gente continua com mais pra você.
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6: Meia-noite 53.
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8: E já estamos de volta e a história de hoje acontece no interior de Minas Gerais com Pedro e a Mariana, que se conheceram durante uma festa na pracinha. Ele era todo tímido.

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9: 1:14.
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11: E quem participa agora é a Sandra Regina, do bairro Vila Nova, em Aracaju, Sergipe. Também o Bruno César, do bairro Parque das Flores, em Campinas, São Paulo. Participando está o Roberto Henrique Nascimento, do Jardim América, Cuiabá. E a Patrícia Helena, de Boa Vista, em Joinville, Santa Catarina, nos manda aquele oi, que beleza. Muito obrigada pelo carinho de vocês. O nosso programa é feito justamente para unir histórias, emoções e carinhos aí por todo o Brasil. Eu sou a Aline Mota e aqui a música não para.
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6: Uma e 34.
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8: É isso, agora é aquele momento onde a gente compartilha alguma dica, faz a diferença na vida e no relacionamento de alguém. Ó, anota aí que isso aí é dica de ouro, hein? Nunca deixe pra depois o carinho que você pode dar hoje. A atenção e o cuidado são alicerces de qualquer amor. Então, sabe aquele bom dia, né, meu amor? Nunca é demais, tá? Aquele abraço demorado, aquele olhar que diz mais do que mil palavras, isso vale mais do que qualquer coisa, gente. Então se joga no amor e bora ser feliz, que é pra isso que a gente tá aqui, pra fazer o seu coração pulsar cada vez mais forte. Bora com música na programação.
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8: 1:51.
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10: E olha só que curioso, minha gente. Você sabia que, segundo a psicologia, ouvir música romântica junto com quem a gente ama fortalece conexões? Pois é, a ciência explica que as melodias ativam áreas do cérebro ligadas à memória afetiva e ao prazer. Então, bora se jogar na próxima música.
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7: 12:11.
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9: Já estamos de volta e olha só, o amor tá no ar e também nas palavras. Recebemos aqui uma linda mensagem do Rafael para Fernanda, que disse o seguinte: Fê, você é a mulher da minha vida, a pessoa que eu escolhi para construir os meus dias, meus sonhos e os meus sorrisos. Te amo hoje, ontem e sempre. Ai, que coisa linda! E é nesse clima que eu quero você, seguindo pertinho da gente aqui no nosso programa, porque o amor tem voz e tem música. Confere com a gente.
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0: 12:34.
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2: Já de volta, hoje queremos falar sobre aqueles relacionamentos que atravessam décadas e continuam fortes. Casais que constituem família enfrentam dificuldades e descobrem que o verdadeiro amor está na parceria diária. Lembramos também que todas as cartas escritas à mão, as serenatas feitas na janela, as conversas demoradas na varanda, criam memórias. Antes do celular, existiam expectativas de espera, né, da pessoa amada. Eram tempos simples, mas extremamente intensos. Que possamos então resgatar um pouco dessa delicadeza e lembrar que o amor verdadeiro nunca sai de mora. Afinal, o coração sempre reconhece. Será aquilo que é sincero. Aqui a música não para.
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0: Finalizamos mais um programa romântico. Espero que você tenha aproveitado bastante. Eu sou a Aline Mota e volto na próxima edição com mais. Nossa, muito obrigada e até lá. Tchau, tchau.
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4: 2:56
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4: 2:58.
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11: Segundo bloco tem Roxette, It Must Have Been Love.

0: Ocean, antes aquela viagem com Paralamas do Sucesso, Perplexo.
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8: 3:16.
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0: Terceiro bloco tem Detonautas quando o sol se for.

0: Que sequência, hein? Aquela viagem no tempo que a gente gosta. Já tem mais, não sai daí não.
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4: 3:35.
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6: Agora, what do you need? Abrindo o nosso quarto bloco.

0: Essa foi mais uma sequência da nossa Máquina do Tempo. Já já tem mais.
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4: 3:52.
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5: Charlie Brown Jr. Só por uma noite. Você curte depois dessa Jim Cliff, Reggae Nights.

0: Hits, Confesso, Fafá de Belém, teve também Yes e Jim Cliff, Hag Nights.
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2: 4:11.
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5: Sexto bloco tem

0: mais uma sequência, já já tem mais.
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1: 4:29. 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
0: Chegando com a música que foi tema de Caio e Geisa.

0: Que sequência, hein? Já tem nosso último bloco.
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3: Último bloco da nossa Máquina do Tempo com essa sequência aqui, ó.

0: Máquina do Tempo. Eu vou ficando por aqui, volto na próxima semana e, claro, fico te esperando. Até lá.
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11: 5 e 6.
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3: Olá Brasil, está começando mais uma edição Clássicos do Rei, programa feito especialmente para você que carrega no coração as músicas que marcaram gerações e continuam emocionando. Aqui nós vamos celebrar mais uma vez o talento e a poesia do Rei Roberto Carlos, o cantor que transformou sentimentos em canções eternas. Prepare-se para reviver memórias, cantar junto e se emocionar com histórias que só o rei sabe contar. Relaxe, deixe a música conduzir você em mais um final de semana, em mais um programa, porque o rei está no ar. E hoje nós começamos o programa com grande sucesso, A Distância. Essa música foi lançada por Roberto Carlos em 1978. É uma das canções mais marcantes de sua carreira e fala sobre o impacto da separação entre duas pessoas que se amam. Com versos carregados de emoção, o rei traduz em melodia a dor da saudade e a força do sentimento que resiste mesmo quando os corpos estão longe. A suavidade da interpretação e a intensidade da letra fazem dessa música um verdadeiro retrato da alma apaixonada, capaz de tocar profundamente quem já viveu a experiência de estar distante de alguém especial. É um clássico que continua a embalar corações, reafirma o talento do rei Roberto Carlos em transformar sentimentos universais em arte.
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0: Você está ouvindo os Clássicos do Rei, já fechando por aqui o primeiro bloco. Você teve Meu Pequeno Cachoeiro, versão de 2005, teve A Partir Desse Instante, e o primeiro sucesso foi A Distância. Baby, pequeno intervalinho, tá chegando por aqui. Fique com a gente, daqui a pouquinho a gente volta trazendo já o segundo bloco aqui nos Clássicos do Rei.
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8: 5:23.
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0: Olá, já estamos de volta com o nosso programa Clássicos do Rei. Depois do intervalo comercial, seguimos juntos nessa viagem musical que presta esta grande homenagem ao talento e à emoção do Rei Roberto Carlos. Prepare-se, porque este bloco começa com uma canção assim muito especial, carregado de ternura e significado. A música é A Primeira Vez, e foi lançada em 1966, que traz a delicadeza e um amor que foi descoberto, aquele momento único em que tudo é novidade e emoção. Com sua interpretação marcante, Roberto Carlos conseguiu transformar em poesia a sensação mágica de viver o início de uma grande paixão. É uma canção que nos faz lembrar que cada começo guarda uma beleza própria e inesquecível.
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1: Já fechando muito bem por aqui o segundo bloco nos Clássicos do Rei, você conferiu todas as manhãs, teve Parabéns e a Primeira Vez. Intervalo chegando, fique por aí, na sequência a gente volta trazendo já o terceiro bloco aqui nos Clássicos.
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1: E já estamos de volta por aqui com os Clássicos do Rei na sua rádio, abrindo agora com o último bloco. E para abrir esse bloco final, nós vamos ouvir a música Aventuras. Essa música foi lançada em 1965. Esse clássico da fase jovem guarda traz toda a energia e o frescor da juventude, com uma letra que fala sobre sonhos, riscos e as descobertas de quem vive intensamente. Aventuras é uma canção que traduz o espírito de liberdade e ousadia, mostrando o lado mais vibrante do rei em seus primeiros anos de carreira. Uma verdadeira viagem ao tempo em que Roberto Carlos conquistava corações com sua voz marcante e a sua presença única.
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0: fechando muito bem por aqui mais uma edição dos Clássicos do Rei. Você conferiu Meus Amores da Televisão. Antigamente era assim e o primeiro sucesso foi Aventuras. E assim encerramos mais um encontro especial dos Clássicos do Rei. Foi maravilhoso, com certeza, dividir com vocês essas canções que embalam nossas vidas e nos lembram que emoção é o que nos move sempre, sempre. Obrigado aí pela companhia, pelo carinho e por manter viva essa paixão pela obra do Rei Roberto Carlos. Na próxima edição estaremos juntos novamente para mais músicas, mais lembranças e mais coração. Até lá, fiquem em paz, curtam demais a semana que vem chegando. Baby Fera, cuide-se muito bem e marque na sua agenda, hein? Próximo final de semana, César Fama de volta aqui na sua rádio com mais uma edição dos Clássicos do Rei.
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2: 5:55. 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

Caipirada de plantão, vem comigo, está no ar mais uma edição do nosso Domingão Sertanejo. Seja muito bem-vindo, agradecido pelo carinho da sua audiência. A partir de agora a gente mata saudades com grandes sucessos da nossa música sertaneja, grandes relíquias da nossa música caipira. Eu sou o André Viola e a gente abre com Tom Bari Donzetti, Sangue Sertanejo.

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0: Gente amiga, gente bonita, saudações radiofônicas, amigo ouvinte que está na sintonia aí do programa Onde Conservadores. Opa, muito prazer aqui, bom dia pra você, chegando seu amigo Italo Costa até às 11 da manhã, lembrando o que tem de melhor da música sertaneja. Daqui a pouquinho tem a pergunta do dia, tem o Rosan trazendo muita alegria na sua manhã de domingo aqui no programa Onde Conservadores. Tá, daqui a pouquinho também tá valendo sua participação com a dezena, centena no programa e a pergunta do dia, hein? Coisa bacana que daqui a pouquinho a gente vai iniciar super bem trazendo a sua participação através do Telezap 3332-1517. É telefone e WhatsApp, né? O nosso Telezap aqui da Correio 3332-1517. E agora, 7:05, vamos iniciando agora com a minha participação, né?
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0: O programa já estava chegando até você, mas agora eu vou chegar com a minha participação. Vem chegando Tião Carreiro e Paraíso. Tá do jeito que eu queria, atrás é a mãe menininha.

0: É João Mulato e Douradinho.
1: É o povo pedindo ajuda.
0: Aí é no banho de arruda, meu filho.
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0: Você ligando e participando do Telezap.
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0: Esse é o nosso Telezap 3332-1517, o telefone aqui da rádio. É você ligando e participando no Telezap 3332-1517, telefone e WhatsApp aqui da rádio 3332-1517. Quero mandar um grande abraço para você que tá aí do outro lado do rádio já acompanhando nossa programação. Agradecer o carinho da audiência, minha amiga Marilene Campos lá no nosso querido bairro Monte Malha, no loteamento Savassi. Grande abraço, bom dia para você. Tá ligadinha com a gente e você que vai participar agora comigo no 3332-1517, nosso Telezap aqui da Correio, atendendo. Alô?
4: Alô, Luiz.
0: Alonso Oliveira, bom dia.
4: Bom dia.
0: Bom demais?
4: Dá conta, tá bom demais.
0: Ah, então tá chique no último. E aí, pra quem nós vamos mandar música?
4: Pra todos os nossos amigos aí.
0: E qual que vai ser a música?
4: A música é Tri Parada Dura, é Mulher pra Mais de Metro.
0: Mulher pra Mais de Metro?
4: Isso.
0: Isso é bom demais. E a dezena e a centena?
4: Dezena 21, centena 221.
0: Tá anotado aqui, eu mando já já a sua música, tá joia?
4: Tá bom, obrigado.
0: Com Deus aí, valeu. Muito bem, 7:13 agora, né? 7, eu ia falar 7:20, é 3, aonde? Aonde que eu arrumei isso aí, gente? Enquanto isso aí, abre a tela aí pra mim, procura aí a Mulher pra Mais de Metro. É isso mesmo, é Mulher pra Mais de Metro. Uai, que isso aí. É o trio Parada Dura? Acha pra mim aí o trio Parada Dura e o telefone tá liberado, 3332-1517. Quero mandar um grande abraço aqui pra nossa querida Tatana, lá em Ressaquinha, né? Um abraço pra ela, Tatana. Tá nos acompanhando, obrigado pelo carinho da audiência. Beleza? Ô, gente boa, achou aí a mulher pra Mais de Metro? Pode pegar ela aí. Essa mulher é muito grande aí, nossa senhora. É, trenço. Então aí, daqui a pouquinho você vai ouvir aí a mulher pra Mais de Metro. E você participando no nosso 3332-1517. É o telefone da sua participação aqui dentro do programa Onde Cantam os Trovadores, né? E você participa com a gente, hein? Do jeito que você gosta, mandando a música aí que você deseja. Beleza? Quero mandar também um abraço aqui pra nossa amiga Celina, lá em Doutor Safoto. Alô, Celina, grande abraço, bom dia. A turma ligadinha em Pinheiro Grosso também. Alô, Alice, alô, Leonardo, grande abraço, bom dia. Eu quero mandar também um grande abraço pra minha amiga Divina, lá no sítio Caperinha. Alô, Divina, grande abraço, bom dia. Um abraço também, sou Antônio Ferreira, lá no sítio Lagoa Seca, em Dores de Campos. Mas quem é, ô, gente boa? Quero mandar também um abraço pra Dina, lá no São Pedro, tá ligadinho com a gente. Obrigado pelo carinho da audiência. Maria Antônia, Antônio Carlos, também obrigado pelo carinho da audiência. Mas quem aí, me dá a lista aqui, ué. Eu quero mandar um abraço também a todos lá no querido bairro Ipanema, meu amigo Arimateia, também grande abraço, bom dia. Meu amigo Domingo Silva, Dom Aparecido, um abraço também. A Filhinha, também grande abraço. A Roselino, Nova Suíça. Mas quem aí, gente boa? Ah, é mesmo, hein? Quero mandar também um abraço também aí à turma que tá ligado comigo aqui no bairro Caiçaras, né? Maria Helena aqui no Caiçaras, né? A Rosalina aqui no Vilela, grande abraço, bom dia. A Wanda no Capão da Cerca também, grande abraço. Mas quem aqui? A Lúcia no bairro Santo Antônio também nos acompanhando, obrigado pelo carinho da audiência. Meu amigo Wilson e a toda a turma aí, né? Meu amigo Wilson sempre mandando aí pra sua esposa Maria Cristina, a filha Cristina Lazon, também a filha Marcelinha, amiga da Michele. Ô Wilson, grande abraço aí, meu querido. Meu amigo Oswaldinho do Acordeon, lá no bairro Santa Efigênia. Meu amigo, não pode esquecer não, é bem lembrado. O nosso amigo Chita, né, grande abraço também. Meu amigo Carlos Alberto Júnior, também grande abraço, bom dia, né. A turma ligadinha com a gente aí, nosso querido bairro Santa Efigênia. né? O meu amigo Cláudio Bilu no Santa Luzia, também grande abraço, né? O meu amigo Nelinho da Sirlene, a Oneida, o meu amigo J. Luiz, que daqui a pouquinho tá chegando, a turma lá do Grocotó, né? Grande abraço, bom dia. O Maicon, né? Também grande abraço. A Wanda, lá no querido bairro Diniz também, né? Grande abraço. A Nali também, lá do Diniz. Meu amigo Mauro Marçal, o seu Maurício e a dona Vera, né? Grande abraço também. Obrigado pelo carinho da audiência. É, eu quero mandar um abraço pra Elaine também, no querido bairro São Sebastião. Um abraço aí pra essa turma bonita. Obrigado pelo carinho da audiência. Eu quero mandar também um abraço pro Tiãozinho, lá no Elcisa. Alô, Tiãozinho, grande abraço, bom dia. A turma ligadinha com a gente, obrigado pelo carinho da audiência. E agora, 7h17. Ô, gente boa, achou aquela música? Achou a música aí? Achou a mulher pra mal de mento? Roda a vinheta pra nós.
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0: Segura a mulher pra mais de meta, hein, meu filho? 7h17. Bom dia pra você ligado aqui no programa Onde Cantam os Trovadores.

0: Gino, Gino, é com dinheiro mole. 7 horas 22 minutos. Na programação. Com dinheiro é moleza, quero ver. Aô, com dinheiro é mole, meu.
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0: Eita, se tiver dinheiro, eu também tá danado.
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0: Aô,
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0: É você ligando e participando, roda a vinheta aí.
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0: Esse é o nosso telezap, né? O telezap 3332-1517. Vou atender, caiu aqui. Deixa eu dar uma olhadinha aí pra nós, sozinho. Aí, ó. Muito bem, libera a linha enquanto isso. Deixa eu mandar um abraço aqui, rapaz. Eu peguei aqui, deixa eu pegar o Candirninho aqui. Quero mandar um abraço pro Renê, lá no bairro Grocotó também. Alô, Renê, pediu uma música bonita aqui, o Tribunal do Amor. Beleza, já tá no jeito ali o milionário José Rico. A Maria Antônia de Antônio Carlos mandando pra Aparecida de Curral Novo. A Dina no São Pedro. Mas quem aqui? Ah, a nossa amiga Rita lá em Ponte do Cosme. A Lúcia no Santo Antônio. A Alice e o Leonardo em Pinheiro Grosso. O seu Bilu tá mandando também, né, para a Celina em Doutor Safortes. Alô, Maria Antônia, grande abraço para você. Alô, Aparecida. Alô, Aparecida, um abraço para você. Aí, nossa querida comunidade de Curral Novo, né? Um abraço. O Nelinho tá mandando aí para a esposa da Sirlene, para a Nilceia, para a Wanda, para sua irmã Oneida, para o Jorginho, para a Dorinha, né, a toda a turma aí, ligadinho. Pediu uma música aqui bonita do Caçula e Marinheiro, que daqui a pouquinho vai sair. E eu vou atender mais aqui no Telezap 3332-1517. Alô!
4: Alô, bom dia, meu querido amigo Ítalo Costa. Como
0: tá tudo? O Tatu tá tudo bem, Celine, e você?
4: Graças a Deus, tá tudo bom demais da conta também.
0: Tão bom demais da conta. E aí, pra quem nós vamos mandar música?
4: Quero mandar um abração pra minha mãe Rita, meu pai Oliveira, todos meus irmãos do bairro Carlos, pros meus filhos da Karina e o Gustavo, pro meu maridão Carlos e pros meus amigos do coração. Quero mandar um abração pra Ritinha da Ponte do Cosme, pra dona Dina do São Pedro, para Maria Antônia e a Mônica e Antônio Carlos, para Maria Cristina Forte, para Aparecida de Curral Novo, para a Wanda do Capão da Cerca, para Conceição Cristina Forte, Senhor Maté no Barro Panema, um abração para o Bilu de Santa Luzia, para a Divina do Chico Capelinha, para a Dona Maria Ranilda, um abração para a Jurema Cristina Forte, para a Dona Leleite, para a Luci Leonardo Pinheiro Doce, para a Dona Maria das Graças, um abraço para a dona Marilene Campos, para o Lúcio Lazlô, para a Sandrinha do Caminho Novo, para a dona Maria Geralda, um abração para a dona Neida, para a Lúcia de Santo Antônio, para a Sheila com Sapó, para a Nani, para a Jota Luiz e a dona Vera, para o Luiz e a esposa de Eliane Bardiniz, para o Augusto Costa, para o Di Oliveira, para o Dato Eve, para você e família, para o Rosão e família, para todos ali.
0: Muito bem, a dezena é 63, eles falam aí, é verdade?
4: É isso mesmo.
0: E a centena, qual é?
4: 050.
0: 050. E a música, qual é?
4: Vê se você encontra pra mim aí com o Eduardo Costa, Eu, Você e Deus.
0: Eu, Você e Deus. Eu mando pra você daqui a pouquinho, tá certo?
4: Por favor. E quero agradecer a todo mundo que manda abraço pra mim. Muito obrigada a todos de coração.
0: Então tá mandado um abraço aí pra você novamente, tá bom?
4: Tá, João. Muito obrigada. Fica com Deus.
0: Com Deus. Tchau, tchau.
4: Amém. Tchau, tchau.
0: Muito bem. 7h26, o pessoal participando aqui no Telezap. Vamos no Telezap. Agora vamos no Zap aqui, ó. Olha só. Alô, Taninha. A Taninha tá mandando um abraço pra Denise lá no Quilombo. A Marlene lá no São Pedro, e também quero mandar um abraço para Maria Mercedes também, grande abraço. Ô Taninha, bom dia para você. Wanda no Capão da Cerca, então tem como ouvir a música Se Eu Viver 500 Anos com Marcos e Matheus? Já tá ali no jeito já também, tá? Eu quero mandar aqui, quem pediu o Tribunal do Amor já tá no jeito ali também, foi, deixa eu pegar aqui o Renê. Ah, o Renê lá do nosso querido bairro Grocotó, também já tá no jeito. Caçula e Marinheiro, a lua é testemunha. Vamos vai abrir pelo outro computador primeiro aqui? Então roda do outro computador aí a música. Marcos e Matheus. Se eu viver 500 anos, é muita coisa, hein? Que vida, hein, menino? A um lugar. São 7h27 agora, bom dia.

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0: Muito bem, estamos de volta aqui, quero mandar um grande abraço aqui, deixa eu pegar o zap aqui, o nosso telezap 3332-1517, já tem mensagem aqui, bom dia, meu grande amigo Selmar Bezerra, tá ligadinho com a gente, né, tá mandando um abraço, nosso bom dia aqui ao Rosan, J. Luiz, os ouvintes do Correio, bom programa para todos nós, um abraço aí Selmar. Alô, meu amigo Belmiro, tá aqui, ó, se for possível, mandei um boi tufão pra nós, ele triparada dura, ofereço pra todos da rádio, pra todos os ouvintes, e pros meus familiares aí em Barbacena, e também em Cipotânia, né, a turma de Cipotânia nos acompanha pela 91,5, né, grande abraço aí, né, muito obrigado e bom dia. Ô, Belmiro, um abraço pra você, a Wanda do Capão da Cerca também tá ligadinha com a gente, obrigado pelo carinho da audiência, do lado de cá, 11-1-15-17, quero mandar um grande abraço aqui. Pedro Silvestre tava mandando aí música bonita, né, pro Vadinho, o Sovalto Cafanhaque, o Zequinho, o J. Luiz, a Dona Vera, né, Oswaldinho do Acordeon, todos os amigos aí. O senhor Antônio Ferreira também tá ligadinho com a gente lá no sítio Lagoa Seca, já pediu a música dele aqui. O Wilson mandando pra esposa Maria Cristina, a filha Marcelinha, a amiga Ana Michele, né, e a filha Cristina Lazo pediu uma música bonita aqui também, vai sair daqui a pouquinho, e você ligando e participando, porque o telezap da rádio é esse aqui, ó, olha lá, 3332-1517, é isso aí, 3332-1517 é o telezap aqui da rádio, vamos atendendo. Alô,
1: oi, bom dia.
0: Bom dia, quem fala?
1: Estou falando aqui, Aurinha, Alfredo Vasconcelos.
0: Ô, Aurinha, e aí, pra quem nós vamos mandar música, Aurinha?
1: Mandar música pro Batista no Barro São Pedro, pra irmã dele, Ladinha.
0: Uhum.
1: A Lena, a prima dele. E pra toda a minha família, e pra Alice Leonardo e o Zé Eugênio Pinheiro Grosso.
0: Beleza.
1: E pra vocês todos aí na rádio, muito amor de primavera.
0: Amor de primavera. E vai deixar e... dezena e centena?
1: Dezena 05.
0: E a centena?
1: Antena 130.
0: Anotado aqui, tá bom? Um abraço pra você, Aurinha.
1: Falou, outro.
0: Com Deus aí, valeu. Muito bem, 7h40, o pessoal participando conosco no 3332-1517. Beleza? Então, você liga e participa conosco no 3332-1517. Aí, muito bem. Eu quero... Arruma pra mim aí. Já tá no jeito? É aquela música bonita mesmo, aquela, é aquela. Pedido da Maria Antônia, é o pedido, tá fora de ordem, é isso aí, ó. Maria Antônia pediu que o Chico Mineiro, oferecendo aí pra Dina São Pedro, Bilu, a Rita, a Lúcia no Santo Antônio, a Alice Leonardo, a Aparecida de Curral Novo, alô, parei, grande abraço. Tá mandando também pra Celina, né? Pediu aí o Chico Mineiro, arrumou o Chico Mineiro pra nós aí. O Nelinho também, a música do Nelinho também já tá na sequência aqui, tá arrumadinha. É, mandando pra Wanda, pra Oneida, pra sua esposa da Sirlene, pro Jorginho Adorinho, pra Nilceia, né? A toda a turma aí. E daqui a pouquinho vai sair. A Lua é testemunha. Mas agora eu vou atender mais um aqui. Pera aí, vamos lá. Alô?
2: Alô?
0: Quem fala?
2: Oi, Ita, aqui é o Maicon do
0: Bairro do Antônio. Ô, meu amigo, tudo bem contigo?
2: Tudo jóia com você.
0: Bom demais. E aí, pra quem nós vamos mandar música, Maicon?
2: Ah, vou mandar para todos aí da rádio, principalmente para você.
0: Obrigado.
2: E parabéns aí pelo seu programa, né? Seu programa é nota 10.
0: Obrigado, querido. Vocês
2: eu adoro a vida, mas o...
0: Vocês é que...
2: Faz, percorrendo os bairros, né?
0: Vocês é que fazem a programação, vocês que são nota 10. E Maicon...
2: E agora nós temos as músicas que foi rodar também, assim... As músicas assim, animadas, eu adoro. Mas aqui em casa, aqui rola com Ítalo, programa é nota 10.
0: Importante. E agora, vamos lá. Sua música, qual é que eu vou mandar pra você?
2: É, eu queria mandar Roberta Miranda, Sempre Mais.
0: Sempre Mais, ok. E isso. Vai deixar a dezena e a centena sua?
2: Vou a dezena 03 e 325.
0: Beleza, daqui a pouco eu mando a sua música, tá bom?
2: Tá,
0: com Deus aí, um abraço.
2: E com Deus também.
0: Um abraço, bom dia.
2: Um abraço.
0: Muito bem, faltando 18 minutinhos agora para as 8 da manhã. Tá pronto aí? Eu quero mandar, chegando aqui, ó, no telezap agora, ô Cida Taioba. A Taioba tá mandando um abraço para todos os amigos lá no Santo Antônio, tá ligadinho com a gente. Obrigado pelo carinho da audiência, tá bom? A turma de Ressaquinha também tá nos acompanhando, meu amigo Adelino. Alô, Adelino, fala comigo, um homem do frango de R$70. Grande abraço, você, meu amigo Tchãozinho Pescoço, também tá ligadinho com a gente. Vou atender mais aqui no 1517. Alô, caiu aí? Não, tá, não conseguiu? Vamos lá. Manda um abraço pro meu amigo Zé Maria Lopes, também tá ligadinho com a gente. Meu amigo Serginho do Alto Poço, Ressaquinha, grande abraço também. Meu amigo Renato do Prego, cara inchada, fala comigo. Um abraço. É, quero mandar também um abraço pro meu amigo Marquinho. Ô, Marquinho, fala comigo, peixado. Grande abraço. Falando em peixado, né? Mandar um abraço pro meu amigo Bosquinha, né? O Bosquinha, o meu grande amigo, famoso hipopótamo de chinelo. Alô, Bosquinho!
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0: Vou atender aqui. Destrava a linha do telefone aí, gente boa. Aí, gente boa. Aí, gente boa.
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0: Alô, Brasil. Aê, lugar assombrado.
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0: Aê, aê sim, vamos ver se agora vai. Alô. Alô. Alô. É, mas tá agarrado esse telefone hoje, hein? Tá danado! É, vai ter que fazer a fumaça do incenso aqui, viu? Igual a questão aí. Tá danado aí? Ah, não, agora destravou. Agora destravou aí. Enquanto isso, então, vamos trazer música? Já arrumou? Vamos lá. Vê se vai tocar. Vai lá, sorta ele aí. Libera o telefone. É. Deixa eu ver aqui, só dar uma olhadinha, ver se tá funcionando, viu, gente? Eu vou fazer um teste aqui. Muito bem, tá liberado. Realmente tá liberado. Agora sim. Aí agora vai, agora foi, agora vai. Alô? Alô? Alô? Tá dando um eco meu aqui? Ixi, Mari. Vai, deixa o telefone, daqui a pouco eu vou dar uma olhada nessa chave híbrida aqui. Enquanto isso, deixa eu aproveitar aqui, mandar um grande abraço pra Rita, lá em Ponte do Costa, também tá nos ouvindo, já chegou aqui mensagem no Telezap da rádio.
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0: Vou atender mais um aqui pra nós trazer música, hein? Alô? Alô? Ih, tá caindo mesmo. Ih, bicho, Maria, daqui a pouco deixa eu trazer música aqui que eu vou dar uma olhada nessa chave aqui, por que ela não tá pegando ligação. Vamos lá, então? Trazer o Chico Mineiro.
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0: Mineiro. É o Serjão.
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0: Alô, Maria Antônia, segura a música aí, ó.
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1: Caçula e marinheiro, a lua é testemunha. Alô, meu amigo Nelinho, grande abraço. Meu amigo Edson Chita gosta muito.

0: Eduardo Costa.
1: Eu, você e Deus. 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Fala comigo, parente Eduardo Costa.
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1: Agora tem Teodoro e Sampaio, cheirinho de mulher. Alô, meu amigo Pedro Silvestre. Segura o cheirinho de mulher. Ó, dá aquela cafungada. Sombra, aí comer a outra. Aquele cafungado no cheiro, na moeça. Aula, lugar. Toma um café ali, eu já volto.

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2: Muito bem, esse é o telefone da sua participação, o Telezap aqui da rádio 3332-1517. Manda um abraço aqui pra Dina do São Pedro, tá mandando aí pra Alice Leonardo, pra Efigênio, tia Antônia em Pinheiro Grosso, pro Neomália, pra Maria Antônia em Antônio Carlos, pra Dona Joaquina em São João Ramos, pra Rita, pra Aparecido de Coronou, pra Celina, pra Maria Antônia, pro Arimateia, pro Domingo Silva, pra Wanda, pra mais quem aí, também pra filha da Wanda, né, que fez aniversário, né, a Wanda lá do Capão da Cerca, pra sua vizinha Vivi, também pra sua filha aí também, né, ô Dina, um abraço, ela tá mandando também aqui, ela falou, ó, não esquece de mandar pro Chita e também pro Bilu, e pra Lúcia, do bairro Santo Antônio. Vamos ver se vai dar certo aqui o telefone aqui, que essa chave hoje tá danada, hein. Vamos lá, vamos ver se vai dar certo. Alô!
3: Alô, graças a Deus, honra e glória do Senhor.
2: Fala comigo, Rita.
3: Falo sim, bom dia.
2: Bom dia, pra quem que vai a música, oh, Rita?
3: Ô, oh, Deus! Vou mandar as músicas aí, né? Tu não precisa nem se perguntar, né? Eu já vou direto, né?
2: Vamos lá, pode aqui falar.
3: Vou mandar pra Maria Antônia, pra Mônica, Celina, doutor Saforte, Jadina, Aparecida de Corro Novo, abração, Aparecida, ontem eu apareci por aí, mas tu tava viajando, danadinha. Então vai pra Aparecida do Corro Novo, meu Deus, pra Wanda do Capão da Cerca, pra Lúcia do Santo Antônio, a Maria das Graças do Diniz, a Divina da Capelinha, pra Maria Raimunda também, com certeza deve estar viajando, mas um abração pra ela, com todo o nosso carinho, pra todos do grupo, pra Dona Lelei de Família, pra Vilma da Lavrinha, a Vilma da Água Santa, Valerinha do Dom Bosco, Maria Helena com o Vicente, vai pro Bilu, vai pro o Luiz Atleticano com toda a família, Derliano com toda a sua família, vai pro Jota e família, para você, tua família, enfim, Rosan, toda a equipe da Corrida da Serra e também da 93, vai pro João, pra Andréia, pra Helena, Lúcio Mauro, vai também pro Luiz e todas as comunidades de Bertioga e assim, enfim, ela vai para as Cordeirinhas também, para Bia Forte também, para todas as comunidades que estão aí apreciando com a gente o programa Aonde Canta os Trovadores, enfim, para todos os ouvintes, que não são poucos, Vitor, são bastante, mas para abreviar o negócio, não, vai para todos os ouvintes, para todos aqueles que estão nos ouvindo, viu?
2: E a música qual é?
3: Olha, eu gosto muito. A Gaivota, na voz dos três meninos do programa Onde Canta os Trovadores. E para todas as comunidades, onde até nós vamos, com a nossa alegria aí, viu?
2: Beleza.
3: Um abençoado domingo para nós todos.
2: Alô, daqui a pouco.
3: E vou segurar no chifrinho desse telefone e dizer para ele: telefoninho, fique quietinho aí, que os ouvintes tudo fica maluco para ligar.
2: Então tá bom. Falou.
3: Um abraço, Deus.
2: Um Deus também. 8:24. Quero mandar um abraço pro Maicon, né? Lá nos querido bairro. Grocotó, tá ali no jeito já a música. Meu amigo Jorginho, meu amigo Jorginho, eu vou mandar daqui a pouquinho pra você. Quem tá mandando é o Tchãozinho, né? Tá mandando pro Jorginho, pra Ilma, é o Leonardo. Tem também que o Amor de Primavera da Aurinha também vai sair daqui a pouquinho. Mas agora, quem canta? Nossa querida Roberta Miranda, Sempre Mais. Baby, quem errou? Versão sertaneja com Roberto Miranda. Sinto. Ô, Maicon, um abraço pra você. Você.

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1: De Paulo e Paulino vem chegando. Alô, Aurinha, grande abraço pra você.

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1: Aí, Leonardo, te amo demais. Alô! Joãozinho aí, Neocisa, grande abraço.

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1: Bom dia, Rosa. E Rogério Nassus, beleza?
0: Fala, Rogério.
1: Um abraço pra nós aqui, Nassus, Rogério, Daiane, Pablo Nidei, Melino, Lubiru do Santos Luzia, pra todos vocês da Rádio Mão de Mim, com a dezena 28 pra mim, e a centena 285.
0: 28 e 285. Beleza, 28 e 285. Muito bem. Ô, Rosan, bom dia, Rosan.
2: Bom dia, Eitor, tudo bom?
0: Beleza.
2: Isso aí, bom dia, ouvintes do programa Onde Cantam os Trovadores. Estamos aqui, né? Já trabalhando há bastante tempo aqui, meu, sabe mais, né?
3: Bom dia, Rosan.
2: Bom dia.
3: Preciso tocar a música aí com Chico Rei, Paraná. Ah. A lua é testemunha.
2: Ah, tudo bem.
3: E deixa a dezena, 50, 60, 130.
2: Tudo bem.
3: Eu agradeço a preferência.
2: Falou,
3: fica
2: expedito.
3: Com Deus, um abraço, bom domingo para vocês e toda a família.
2: Obrigado, um abração para você também. Tudo bem, Jota Luiz? Bom dia, ouvintes. Alô? Alô? Caiu, não caiu a ligação. Mas daqui a pouquinho volta. O Ítalo, eu atendi também aqui a Glória. Eu atendi a Rita. Atendi mais quem aqui? Atendi também a Lúcia, a Nelly, que está mandando música para a Nena Condé, para a família Santa Rosa, para a Lelê de família, pra, enfim, para todos que estão na escuta do programa. E esse programa que acontece todos os domingos de 6 até 11 horas. 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
2: A pergunta do dia. Como domingo passado, Heitor, teve muita gente que passou pertinho, né?
0: É verdade.
2: Só não acertou, mas
0: é verdade. Passou.
2: Mas então volta a pergunta hoje, né? Ô Bernardo, bom dia. A pergunta é a seguinte: contra a vidraça se bate, tentando a luz enfrentar. Mas ao fim desse combate, tomba morta ao sol raiar. E o sol tá raiando, tá bom, né? Hoje tá bom. Então a pergunta tá aí. Então basta você discar 3332-1517. Agora já está funcionando os dois WhatsApp, que é o 99435439 e o 3332-1517.
0: É isso aí.
2: Repetindo a pergunta: contra a vidraça se bate, tentando a luz enfrentar. Mas ao fim desse combate, tomba morta ao sol raiar. O que é? Atendendo você, alô?
6: Alô?
2: Bom dia.
6: Bom dia.
2: Quem fala?
6: Tudo bem?
2: Ótimo. Quem fala?
6: É Efigênio de Pinheiro Grosso.
2: Efigênio do Pinheiro Grosso. Tudo bem, né, Efigênio?
6: Tudo bem, graças a Deus, de você aí.
2: Aqui tá tudo ótimo, né? Sou Antônio também, tá tudo beleza, né?
6: O Antônio também está bem, graças a Deus, Rosana.
2: Então tá bom. O que que você manda, Efigênia?
6: Aqui eu não mando, não, peço.
2: Ah, qual é o pedido, que é uma ordem?
6: Ah, o seu pedido é a música que você não rodou para mim domingo.
2: Qual foi?
6: Aquela... Como é que é, Antônio? Ah, você é aquele trenzinho de ouro.
2: Ah, tudo bem, nós vamos mandar para você. Falou?
6: Eu tô ouvindo aqui, você não manda pra mim?
2: Não, mando todo dia, eu mando música pra você, ué. Todo dia.
6: Não,
2: a gente
6: mas manda. No sábado eu levanto tarde.
2: Ah, porque. Ah, então é porque no sábado a gente manda pra você. Embora ontem.
6: Pois é,
2: ontem eu não trabalhei, mas tá tudo bem.
6: E hoje eu levantei agora.
2: Então eu vou mandar pra você daqui a pouquinho, tá bom?
6: Aqui você fala. Não esquece de falar com o Ita, não, que esqueceu de nós domingo também.
2: O Ita tá comendo muito queijo, é por isso. Mas hoje não vai esquecer, não. Já tô anotando aqui pra ele. Falou?
6: Tá, então tá bom. Mandei anotar nosso nome na agenda aí.
2: Tá, já tá anotado aqui. Eu mesmo anotei pra ele, tá bom?
6: Tá, então tá bom. Obrigado, tá, Rosana?
2: Um abração pra você também. Esse é o programa Onde Cantam os Trovadores. 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Tá faltando quanto pra quanto? 11 minutinhos, faltando pra 8, pra 9 horas, né? Quase que eu falo 8, né? Quem tá atrasado deu o relógio.
0: Mandar um abraço aqui pra turma do Grupo Madrugada e Companhia. Ô, seu Mar, um abraço pra você, meu querido. Ô, Divina, fala comigo, Divina. Divina já pediu uma música aqui do Amado Batista. Daqui a pouquinho a gente vai mandar um Amado Batista pra ela. E o Rosana atende aí, vai lá, Rosana.
2: Vamos lá, atendendo você assim. Alô?
7: Alô?
2: Bom dia.
7: Bom dia.
2: Quem fala?
7: É a Neuza
2: Rosana. Ô, Neuza, tudo beleza, Neuza?
7: Tudo bem, graças a Deus.
2: Isso, o que você tá mandando?
7: Eu não tô mandando nada. Manda. Quero que você rode uma música aí pra mim. É. Os Três Boiadeiros.
2: Os Três Boiadeiros.
7: A pergunta é só uma ou é duas?
2: É, uma só. É, contra...
7: Então é o sol, não?
2: É, contra a vidraça se bate, tentando a luz enfrentar. Mas só no fim do combate, tomba morta ao sol raiar. O que é? Pra você é?
7: É o vento ou o sol?
2: É, qual dos dois que você escolhe?
7: Pode ser o vento.
2: O vento, então vou colocar aqui o vento. A dezena?
7: Dezena, pode ser 8.
2: 08. E a centena? Uhum.
7: Centena pode ser 5, 2, 4, 6.
2: 5, 2, 6?
7: 5, 2, 4, 6.
2: Não, aí é bilhar. Tem que ser só três números.
7: Bilhar? Então pode pôr 548.
2: 548. Tá anotado, tá bom?
7: É porque eu falei errado.
2: 548 tá anotado. Falou?
7: Uhum.
2: Um abração pra você, bom dia.
7: Outro, Rosan, bom domingo.
2: Pra você também.
0: Ô, Rosan, Conceição Esfredo falou que a noite ou escuridão e 44 e 206 aí, a centena e a dezena.
2: Conceição Esfredo?
0: É.
2: É qual a dezena?
0: 44 e 206. O Jorginho perguntou, ô, Rosan, bom dia, Rosan, já fez o café aí? Como é que tá a situação?
2: Já, Jorginho, hoje foi mais tarde, porque faltou açúcar.
0: E o pó.
2: Não, pó, não, pó até que tinha.
0: Um potinho.
2: É, o açúcar que não tinha.
0: E tá? Todo mundo gosta de perguntar, demorou porque o café é com duas mãos?
2: Não, agora é três, né?
0: É.
2: Três mãos. Já.
0: Então tá bom.
2: Eu tive que trazer, ontem eu não fui na feira, né? Então eu tive que fazer outras mágicas.
0: É. Oi, gente, fala.
2: O Jorginho que tava perguntando.
0: O Jorginho, gente boa. Ô, Jorginho. Sua música, O Mal Se Paga Com Bem, saiu aí, viu? Saiu. O Amado Edilson. E o Assino com X, né? Que é o julgamento aí, né? Que me pediram do Gilberto Gilmar. Eu assino com X, né? Então, foi o pedido da Sirlene. Um abraço aí. E agora eu vou trazer...
2: A vantagem aqui, o ouvinte sempre fala... Ô, gente, a vantagem lá no programa, onde canta os trovadores, que às vezes a gente fala um pedaço da música lá, que não tem nada a ver com o título da música... E eles descobrem, né? Assim que é bom, né? A gente procura.
0: Justamente.
2: Porque tem gente que não, você falou errado, não tem jeito. Não, aqui descobre. Né? Falou, qual diz outro dia, não? A menina pediu uma música do programa com o João Vitor. Né? Ela falou que tinha uma parte que falava em bobagem. Né? Aí você, qual a música que procura aí? De repente ele encontrou, entendeu? Então, quer dizer, procurando, acho, né?
0: Eu quero mandar um abraço que a Dina no São Pedro pediu aqui o pedaço de poema, né? Tá mandando aí.
2: Bonita
0: pra
2: a música.
0: Alice Leonardo, Efigênio, Tio Antônio Limpinheiro Grosso, Neumália.
2: Quando sair essa aí?
0: Já tá no jeito ali.
2: Eu vou mandar ela pro nosso grande ouvinte lá, que sempre pede essa música.
0: Vai pensando em que eu vou falando aqui, vamos lá. Pra Dona Joaquina, eu sou João Ramos, pra Rita, Aparecida de Curral Novo, a Celina, Maria Antônia, o Arimateia, Domingo Silva, a Wanda, né, também a filha da Wanda, né, no Capão da Seca, que fez aniversário, também a nossa amiga Adina tá mandando pra sua filha também, também pra sua vizinha Vivi, pro Chita, pro Bilu e também pra Lúcia, lá no bairro Santo Antônio. Lembrou o nome do homem, Rosan? Não lembrou? Então vamos trazer então o Biá e o Dino Franco, pedaço de poema.

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1: Eduardo Costa, eu duvido. Alô, Neumalha, tá aí o pedido. E lá vai aí pra nossa amiga Dina no São Pedro, hein?

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0: Chico Rei, Paraná, a lua é testemunha e o nosso telezap é esse aí, ó.
1: 3332, alô,
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2: É, tá aí, né? É, vamos atender mais? Atendendo mais você, alô?
3: Alô.
2: Bom dia.
3: Bom dia.
2: Quem fala?
3: Adivinha.
0: Adivinha?
2: Adivinha. Maria das Graças do Bairro Diniz.
3: Opa, aí sim.
2: Ah, viu? Tudo bem, Maria?
3: Tudo, graças a Deus. E você? Ontem você não veio, né?
2: Ontem eu tava viajando, cheguei.
3: É, o João falou Vitor. Comigo aí o
2: João Vitor.
3: Como é que é?
2: João Vitor.
3: João Vitor me falou, falei, uai, que do seu avô? Não, ele tá viajando hoje.
2: Mas, eu liguei pra ele depois.
3: É, tá bom.
2: Eu
3: tá.
2: também participei do programa ontem.
3: É, hein?
2: Eu também participei do programa com ele ontem.
3: Uai, você também participou?
2: É, eu liguei pra ele.
3: Isso, fez muito bem que você passou. Falar com seu neto e participar do programa, né?
2: Isso.
3: Tá certinho. Aqui, ainda tudo bem, um abraço aí pro Ítalo e pra você, viu?
2: Obrigado.
3: Ah, e um excelente domingo e um abençoado início de semana pra nós.
2: Isso é que nós precisamos, né?
3: Né? E se possível, conta aí de Alexandre, laço aberto.
2: Laço aberto, mando pra você.
3: Tá bom? Eu vou oferecer para vocês todos aí, para todos os meus amigos de sempre, a Rita de Pão de Cosme, Celina de Safó, Antônia Maria Antônia de Antônio Carlos, Maria Raimunda, Silvia de Boa Vista, lá do Santo Antônio, a Lúcia de Santo Antônio, todos os meus amigos que eu estou acostumada, aqui no bairro de Nis, a todos que eu mando sempre, que agora fugiu.
2: E a dezena.
3: Então eu quero. A centena pode ser 21.
2: 21 e.
3: 221.
2: 221. Tá anotado, tá bom?
3: Mano, então fica com Deus e muito obrigado.
2: Um abraço pra você.
3: Obrigado, tchau.
2: Esse é o programa Onde Canta o Trovador.
4: Oi. Rogério de novo.
2: Fala, Rogério.
4: Eu acho que a resposta dessa pergunta é o sereno.
2: Sereno. Cai sereno.
4: Mais uma dezena aí pra mim.
2: Rogério.
4: 49.
2: Rogério Sereno, 49. Tá anotado, Rogério. Então, a pergunta é fácil, né? Até eu sei a resposta de tão fácil que ela é. Você sabe como que ela é, ô Ítalo? Faz ela aí. Vamos ver se você já decorou.
0: Sei não.
2: Não sabe?
0: Sei não.
2: Então você não decorou ainda?
0: Não.
2: A pergunta?
0: Eu sei que bate contra alguma coisa.
2: Bate contra alguma coisa e alguma coisa.
0: E alguma coisa fica coisada.
2: E agora vão atender mais, né? Pra mandar mais música. Atendendo você, alô?
5: Alô.
2: Bom dia.
5: Bom dia, Rosana.
2: Quem, adivinha quem é o Ítalo?
0: Hein?
2: O Ítalo não vai.
0: A mulher dos pedaços!
2: Tudo bem, mãe?
5: Ai, tudo bem?
2: Aqui tá tudo ótimo. O que você tá mandando?
5: Tô pedindo.
2: Qual é o pedido?
5: A música Meus Pedaços, por favor.
2: Não, essa é difícil de lembrar, né? Qual é a música que você vai querer.
5: E manda a música pra minha prima Regina Lúcia, os filhos dela, netos, esposo, manda pra você, pro Jota Luiz, pro Ita, pro de Oliveira. A dezena vai ser 46. é centena 260.
2: 260. 46, 260.
5: Isso.
2: Tá anotado.
5: E vou tentar responder a pergunta.
2: Vamos lá, ué.
5: Eu acho que é à noite.
2: Eu também acho, né? Mas achar só. Vamos ver se é. É, Maria Helena do Caiçara 2.
5: Um.
2: Ah, Caiçara 1. Então tá. Não, dois são oito que deu. Não, ele estava falando dois pedaços, né? Ah, então tá. É, 46 e 260. Tá anotado aqui, tá bom?
5: Alô.
2: Alô, um abraço, bom dia. É o programa de Conservadores. 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
0: 9h14.
2: E a música agora?
0: Paineira Velha. Lúcia de Santo Antônio, um abraço pra ela, 9h14.

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3: Aí. 3332-1517, nosso telezap. Fala, Rosana.
4: Eu quero mandar essa música pro Chiquinho, né? O Chiquinho, o Serrareto também gosta muito dessa música. E quem gostava muito dessa música, né? Nós vamos fazer em homenagem póstuma a ela, né? Porque ela sempre deve estar ouvindo, né? Porque a pessoa muda daqui pra lá, né? Mudou de lado. É de gênio, né? Ela sempre gostava dessa música, né? Então, onde estiver, a música também foi pra ela. E nós vamos mandar
5: para... Bom dia, Rosana. Bom dia, Ed Costa. Eu quero pedir as músicas do programa hoje para mandar para minha irmã, a Cristina. Cristina? Que está fazendo aniversário amanhã.
3: Uhum.
5: E a minha cunhada, Adé. Maria José.
3: Adé.
5: É, Adé. Está fazendo aniversário amanhã também.
3: Opa!
5: E quero mandar para a Taninha, mas a dona Carminha na Toca do Lobo.
3: Uhum.
5: Para a Jussara lá na Roselanche.
3: Sim.
5: Para a Ildin Ressaquinha.
3: Beleza.
5: Para toda a comunidade do Quilombo. E pra você, Rosan, e pro It, pra sua família, Rosan, e pra família do It.
3: É também. Nóis.
4: Obrigado,
5: é. E eu quero pedir a dezena 09, a centena 220.
3: Aí.
4: Tudo bem.
5: Eu esqueci. A resposta é a geada.
3: A geada?
4: Geada.
3: A geada.
4: A geada.
3: Que frio,
4: né? E esse nada. Tempo agora é tempo de geada, né?
6: Essa também é difícil. Essa
4: não,
6: aí
4: é fácil.
6: Você vai se enrolar.
4: Não, eu vou fazer ela para você pensar, ver como que é. Contra a vidraça se bate, tentando a luz enfrentar. Mas ao fim desse combate, tomba morta ao sol raiar.
7: Apá!
4: E o sol já raiou, não tá aí. Depende de você responder a pergunta, eu atendo você assim. Alô?
8: É a Cortina.
4: Quem tá falando?
8: É Luiz Baez Diniz, pior de rádio.
4: Luiz, tá bom, Luiz?
8: Beleza.
4: Luiz do Diniz. Luiz, então para você a Cortina.
8: É.
4: Cortina. A dezena, Luiz.
8: A dezena vai ser hoje, vai ser a 21.
4: 21, jogo proibido. E a centena?
8: Ah, vai ser a 021.
4: 021. Tá anotado. Tá bom?
8: Beleza, tem gente botou uma música para nós, hein?
4: Qual é?
8: O Nico tirou.
4: Moreninha linda.
8: Isso.
4: Ah.
8: Aqui o freguês é que pede.
4: Tá vendo? Eu vi o freguês pedir aí, por isso que eu falei. Né? Não vamos mandar pra você daqui a pouquinho, tá bom?
8: Beleza. Manda um abraço pra Maria das Graças aí do bairro de Lisa.
4: Alô, Maria das Graças. Um abração pra você.
8: A tia Celina lá em Saporte.
4: Celina também, então tá tudo mandado.
8: Nova Conceição lá no bairro Vilela.
4: Conceição.
8: Mano Corte.
4: Conceição tá perto de mim aqui, então tá tudo bem.
8: Tá aí
4: perto
8: de você?
4: Tá, ué. Nós estamos aqui no bairro Vilela, né?
8: Ah, tá.
4: Então tá.
8: A rádio não é em cima do Sobrado da Andrada mais, não?
4: Não, é aqui no bairro, onde é o...
3: Hospital Vilela.
4: Hospital Vilela.
8: Ah, tá. É onde o Augusto Costa aí, né?
4: É, já há muitos anos aqui. Tá?
8: Aí, tá certo.
4: Falou, Luiz.
8: Oi.
4: Ô, Luiz.
8: Oi.
4: Dezena 21 e 021 a centena,
8: isso.
4: Certo?
8: Isso.
4: Resposta Cortina.
8: Isso.
4: Então tá bom, um abraço pra você.
8: Um abraço pro amigo Carlos aqui do bairro de mim também. Meu cliente tá aqui comigo aqui, gente boa.
4: Alô, Carlinho, gasta bastante aí, viu? Tá. Daqui a pouquinho vamos mandar a moreninha linda pra ele aí. Esse é o programa de Cantos Trovadores, é a hora certa pra você não perder a hora. 9:25.
3: Agora os três de Minas vai cantar Gaivota.
4: A Gaivota, foi o pedido da Rita lá de Pão do Cosme. Eu quero mandar essa pro Vicente, da Capitinga. Mandar pro Sou Grayson Mudanças, que pediu música também aqui no programa Onde Cantos Trovadores. Não, um abração, Sou Grayson está trabalhando. Trabalho dá um trabalho danado, mas é bom, né? Dignifica a pessoa, é ou não é? Então por isso que trabalhar é muito bom. Então vamos trazer aí a música. Quem escreveu foi ele, o Léo Canhoto. Mas quem regravou foi os Três de Minas. E a música foi o pedido da Rita lá de Pão do Cosme, né? Gaivota!

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0: boca. Ei, Dalvan, dá uns pedaços. Sai o pedido da Maria Helena aqui, é, do bairro Caiçaras.
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0: Muito bem. Rosane, aí, quem você atendeu?
2: Olha,
0: do lado aí?
2: Eu atendi a Dulce, que pediu a música O Franguinho na Panela. Tá mandando pra irmã dela, a Vera, que tá lá ouvindo o programa, é, Onde Cantam os Trovadores. Quem mais pediu O Franguinho na Panela foi a Nilceia. A Nilceia tá mandando, é, para todas as suas amigas, né? E ela também pediu Franguinho na Panela. Tá todo mundo que o Franguinho na Panela hoje, né? Eu atendi a Nina Condé, que pediu no dia em que saí de casa. E ela faz aniversário, é quarta-feira vindoura agora, tá bom? É, parabéns pra você, viu, Nina? Um abração. A Fátima do Monte Mário pediu também música. É, e tá mandando pro Amadeu, mandando para nós aqui da emissora. Um abração para ela, tá? A Wanda lá do Capão da Serra mandando para Raquel, sua filha, que fez aniversário. E o Paulo do Táxi também pedindo música e mandando, é, pro Luiz, é, lá da mercearia, né? É, e daqui a pouquinho nós vamos trazer música, né? Mas agora eu atendo mais assim, alô?
3: Alô, bom dia, Rosão!
2: Bom dia, Celina, tudo bem?
3: Graças a Deus, tudo em paz. Bom dia aí, pelo mais uma vez.
0: Aê, Celina, bom dia.
2: Celina.
3: Oi?
2: É, eu sei que você agora sabe a resposta da pergunta que nós estamos fazendo, né? Porque aí na sua casa tem, né? Não tem, uhum. Hoje? Tem. Então a pergunta é o seguinte: contra a vidraça se bate, tentando a luz enfrentar. Mas ao fim desse combate, tomba morta ao sol raiar. O que é?
3: A nuvem.
2: Nuvem. Oh, vou colocar nuvem, nuvem. Tem nuvens de lágrimas, né? Celina, Celina nas nuvens. É, Celina.
3: Oi?
2: Você tem direito de dar outra dezena. Qual é?
3: 44.
2: 44.
3: E o 51 da Karina.
2: Karina, 51. A Karina também não respondeu a pergunta ainda, não?
3: Não tá sabendo resposta de nada também, não.
2: Presta bem atenção. Na sua casa eu tenho certeza que tem. Tá? Porque.
3: Tá, vou dar mais uma estudadinha.
2: Uma vez eu vi. Tu viu? Vi lá na casa da Celina. Tá?
3: Pois eu é, vi, né?
2: Você conhece, Oito?
0: Não conheço.
2: Não conheço?
0: Não conheço.
2: Então preste bem atenção. Contra a vidraça se bate, tentando a luz enfrentar. Mas ao fim desse combate, tomba morta ao sol raiar. Então, tem.
3: Ainda não sei, não.
2: Ainda não sabe. Mas tá bom. E nós vamos mandar a próxima música para quem?
3: Para todos os ouvintes, todo mundo que estiver ouvindo. Hoje eu falei o nome de todo mundo.
0: Muito bem. Bem.
2: Já mandou?
3: Para a Nali?
2: Anali? Já, né?
3: Já mandei para a Nali, para a Sheila, para o Luiz, para a esposa, para todos meus amigos.
2: Então tá bom. Porque ela não esquece quando manda a música, ela não esquece de você também, não.
3: Então, não, tá. Então muito obrigada.
2: Falou, Celina, aquele abração, bom dia.
3: Outro para você, bom dia, fica com Deus.
2: Amém.
0: E agora... Tá chegando o camarada aí, pera aí, tá chegando, ele tá chegando, sabe quem mandou mensagem agora?
2: Quem?
0: A música já chegou, que tem o nome dele, quem é ele, Rosan? Olha só, é o Silvio Brito, hein? Quem tá chegando, Rosan? É o amigo Cláudio Bilu.
4: Ítalo, Bilu,
0: bom dia.
4: É o Bilu de Santa Luzia.
2: Fala, Bilu.
4: Queria oferecer essa música aí, Amor, Tem Que Ser Amor. Com João Mineiro e Marciano, oferecer para a Dona Leleide, para a Celina, para a Maria Antônia de Antônio Carlos, para a Ritinha, para o José Luiz aqui do bairro de Santa Luzia, o meu amigo Roberto Pescador, o Tiãozinho e o Pedrão do Açougue São João, ao Altamiro, ao Pacheco, a Celina de Saforte, ao meu amigo José Roberto, ao Rogério lá do Nova Suíça, a Lúcia de Santo Antônio e a todos que estão ouvindo o programa, desejando um domingo maravilhoso. E tá, vamos preparar para o inverno, né?
2: Pois é, tá vendo?
4: Aquele abraço.
2: O Silvio um Brito cantando para você aí.
4: Muito obrigado, Rosana.
2: Falou, Bilu. Muito aquele
4: obrigado,
2: abração.
4: Vitor.
0: Falou, Bilu.
4: Aquele abraço.
0: Um abraço.
4: Foi.
0: Bilu. Bilu, Teteia.
2: Mas pra pessoa ficar mesmo assim, teteia, né?
0: Como pra ficar uma outro. Teteia? O que, teteia, é que tem que fazer, Rosana?
2: Tem que ficar bonita, né? Teteia é coisa, é sinônimo de coisa linda, né? Coisa bonita, né?
0: É,
2: mas muitas das vezes a pessoa esquece de algum detalhezinho que faz a pessoa ficar uma teteia mesmo, beleza. Agora, isso começa de cima para baixo.
0: De cima para baixo.
2: Né? Então, a primeiro, o destaque da pessoa começa pelo cabelo.
0: Isso!
2: Então, se você tiver bem ali, o cabelo é o destaque, portanto, quando as pessoas vão falar assim, que tiver uma turma, né? A pessoa olha para assim, não, é aquela ali do cabelo assim, aquele ali do
0: cabelo.
2: Não, até sem cabelo, se a pessoa não tiver, para assim, é aquele que não tem cabelo.
0: Aquele...
2: Igual o Luiz, o nosso grande amigo, não?
0: É o Pouca Teia.
2: É, o Pouca Teia, então tudo bem. Mas então, e tem outros que fica pensando assim, tem mulher que olha assim para outra, para assim, se o meu cabelo ficasse igual aquele ali, fica. Depende de você, né? Porque
0: verdade.
2: Não tem o cabelo ruim. Não existe cabelo ruim, existe o cabelo mal arrumado, mal tratado. 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
0: Aí vai ficar teteia?
2: Vai ficar uma teteia. Ai, falou? Mamãe. É isso aí. É o programa Onde Casa Trovadores.
0: Quero aproveitar e dar um grande abraço aqui, meu amigo Aldo Weider, comunicador Explosão 101. Alô, Aldo Weider. Grande abraço, Claudir José, Venceslau Rezende, o Alair, né? Um abraço a toda a equipe 101 de Esporte, sempre está nos acompanhando. Obrigado pelo carinho da audiência. Toda semana mesmo.
2: Eu tive com o Claudir José essa semana também.
0: Semana
2: passada.
0: Mesmo eu vi uma mensagem deles lá, deixou uma mensagem para mim, eu Facebook ali, parabenizando o programa, Onde Canta os Trovadores.
2: Isso aí. Então, para eles, aquele abração. E você vê o jogo ouvindo eles.
0: Justamente. E vamos trazer um franguinho na panela. Ó, comadre, o frango tá chegando. O quiabo tá aí, porque o pessoal quer frango com quiabo, né, Rosão?
2: Ô, Dulce, pra você, viu? Mas não esquece, por causa da música, de esquecer de fazer o frango com quiabo, não.
0: Não,
2: viu?
0: Pode fazer. O frango nós tá já mandando.
2: Ô, Nilceia, pra você também,
0: aí,
2: viu? Vamos lá.
0: Sorte aí o Tião Carreiro.
2: Hein, Pardinho?
0: Franguinho na panela. Ficou diferente essa moda, hein? Ao lugar. Moda boa. Essa aí não dá pra meter o chifre no chão em Ceará, não. Não tem jeito, não, né? Tem não, né? Daqui a pouco vou arrumar uma boa.

0: O que é que você está pensando, hein?
1: Nada, ué. E você?
0: Nada também.
2: Vai pra casa que é uma brasa, um casalzinho violento.
3: Tá aí, tem cheirinho, Mary Terezinha. Ai, moreninha, meu amor. Aô.
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3: Barracão Verso Assombrado.
5: Fala, é, claro, sim. 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
3: Isso aqui não é TV, mas você viu ali, né?
5: Não vi.
3: Você não viu o frango na panela já queimando, não? Olha lá, ó.
5: Da onde é?
3: Lá no Capão da Cerca.
5: Oh, que
3: tá, lá, tá lá no fogão de lenha lá. Fogão de lenha com franguinho na panela.
5: Isso que é beleza.
3: Ao lugar, hein?
5: Alô, Emílio, um abração pra você, viu? 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
5: É isso aí, né?
3: O Toninho mandou aqui. Oi, então eu vou mandar mais outra resposta. Mariposa Noturna. Muito bem, tá anotado aqui. Mais do que aqui? Ah, o Rosalina!

0: Vasconcelos. WhatsApp 32991423501.
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1: 3332 Amor. Amado Batista, Corrida do Amor. E um abraço pra nossa querida amiga Fátima lá do bairro Monte Mário, tá ligadinho com a gente. Obrigado pelo carinho da audiência. Tá aí sua música. Oi, Rosan.
2: Divina.
1: Divina.
2: Tem que admirar a Divina, que já, o Ítalo trouxe o tá no jeito aqui, tá? Vou levar pra você aí, viu? Se vê jeito, não leva aí hoje ainda, tá? Né, Ítalo?
1: É isso aí.
2: Ficou esperando, tem uns 4 anos mais ou menos, tem não? Não tem isso não, tem não. Eu atendi também o Luiz Paulo, eu atendi também a Claudineia, a Conceição de Saportes, o Nelinho, a... Tu se der, tava falando, a mulher Nelinho perguntando se você não vai mandar a música dela, que é os dez mandamentos? É isso mesmo? Ela falou que não saiu a música. O Nelinho falou assim, ó, ela tá esperando a música dela até agora e
1: Ela pediu com o Gilberto Gilmar o julgamento, hein?
2: É?
1: É. Ah, ou então, será que é o último julgamento com o Léo Canhoto Robertinho?
2: Eu não sei, só que você falou que você não mandou.
1: Eu mandei um julgamento aí com o Gilberto e Gilmar. Que é a Cindo Conchês.
2: Atendi também a Janete, atendi a Rosineire, também participando aqui do programa.
1: A Rosalina mandando aí Paixão Proibido para toda a família, Lelei de família, todos da rádio. A Celina de Safó, também a Cida de Bertioga, o Valdir também em Bertioga. Foi uma pessoa muito especial, Antônio Carlos, a dezena dela é 56.400. E a música, quem canta é os Três de Minas. Paixão Proibida.
2: Eu vou mandar essa também.
1: Para quem que você vai mandar essa?
2: Para Rosalina, para a Edina, para Maria Augusta. Eu quero mandar também para Kelly, para Yolanda. Alô, Yolanda, um abração para você. Eu mando para a banda lá do Capão da Cerca.
1: Mais alguém?
2: Para todo mundo. Eu quero mandar para o nosso Vireto, grande amigo, né? Também. E mando para meu grande amigo lá, o Vicente, lá da Capitinha. As músicas do programa, quando canta os Três de Minas.
1: E os pés, quantos pés ele tinha?
2: Ah, é? Ele me fez uma pergunta.
1: Dois, não?
2: É uma pergunta difícil, né? vamos trazer então. Toma. É os Três de Minas, Rosan, Rondinelli e Tião do Fore.
1: Aí a Paixão Proibida.
2: Vamos lá.

0: belíssima voz de Carmen Silva, Orgulhoso. 10h20. Você ligado aqui no programa Aonde Cantam os Trovadores, Rossan? Rossans, onde cantam os trovadores?
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0: Muito bem. Ah, muito bem. Deixa eu ir aqui no Telezap, aqui no 3332-1517. Quero mandar um grande abraço do Rafael, né, que tá mandando aí um abraço pra nós, também pra sua mãe Luciana, pra suas primas e também pra Dona Elzira. Um abraço aí pra ele, tá ligadinho com a gente. Obrigado pelo carinho da audiência. Quero mandar um abraço. Vem aqui, chegou um áudio aqui. Vamos lá no áudio aqui. Roda o áudio, mandei áudio.
2: Ô, Rosa. Bom dia, eu queria que você mandasse as músicas do programa também.
0: Pra quem?
2: Pra Maria Mercedes lá do Peixoto.
0: A Maria Mercedes, hein?
2: Eu falei com ela que eu ia falar com você pra mandar a música pra ela.
0: Já tá, tá
2: bom. Aí eu queria falar mais uma dezena.
0: Pode falar, ué.
2: 50.
0: 50?
2: Também. A outra pergunta, outra resposta.
0: Fala.
2: O Sereno.
0: Sereno? Sereno, aí, sereno, cai,
3: o
0: sereno,
3: Ítalo, cai. Eu ia mandar agora para Maria Alice, para Maria Mercedes, para o Ralfim, para o Heitor, o Otávio, Ana Laura, a Alana. Eu quero mandar também para a dona Carminha, para a Taninha, o vereador Marcinho, lá na Toca do Lobo, o Tiago, a Janaína, o Sérgio, a Neuza, o Carlinho, o Claudinho, o Darlan. Eu mando para o Teté, para Zezé, para o Sérgio Firmino, para Vera, para o Zequinha, essa turma toda que está ligada no programa Onde Cantam os Trovadores. Meus amigos lá do São Pedro, o jogador de baralho lá, os da Praça São Pedro. Abração para todos aí, viu? Alô, Soró, abração para você também. Vou atender mais. Atender você. Alô?
4: Alô, bom dia.
3: Bom dia. Quem fala?
4: Sandra.
3: Sandra. Sandra, a Sandra manda a música para quem, Sandra?
4: Para você, para sua família, pro Guto, para todos da rádio aí e para minha família.
3: E você vai aproveitar e deixar dezena e centena?
4: Dezena eu vou deixar 10.
3: E a centena?
4: Centena, 115.
3: E responde a pergunta do programa?
4: Tá difícil.
3: Tá difícil. E vai. Não vai responder.
4: Pode fazer uma música?
3: Pode.
4: Os 10 mandamentos do amor.
3: 10 mandamentos. Tá, vamos mandar. Se não for os 10, ao menos 9 vai pra você. Falou?
4: Falou. Então, bom domingo.
3: Um abraço. Esse é o programa de Cantos Trovadores. E a hora certa pra você não perder a hora.
0: Agora 10h22, Rosan.
3: 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E daqui a pouquinho mais música. E eu pergunto, Ítalo, para quem nós vamos mandar?
0: Léo Canhoto e Robertinho, Último Julgamento.
3: Deve ser essa que é a pedida da Dulcineia, né?
0: Da Cirlene. Um abraço. E falando nisso, manda um abraço pra Dacirlei também. Sou Camilo, lá no nosso querido bairro Valentim Brenas. Ô, Jorginho, fala comigo, Jorginho.

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0: Muito bem, 10h34, fala, seu Rosano.
1: Fala, sim. 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
1: 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Ô, Ítalo, eu atendi também a Dodora, ela pedindo música aqui no programa, vou mandar daqui a pouquinho, diz que é a próxima música, a Pilinha do Ipanema também pediu para mandar para a próxima música, vamos mandar pro Amadeu. Alô, Amadeu, um abração para você, viu? Aí no Brito, né? Para ele e toda a família, um abraço aqui no programa, onde canta os trovadores. E a próxima música, qual vai ser, Ítalo?
0: Barquinha de Ouro. Alô, alô, Efigênia Pinheiro, né? Grosso.
1: Alô, seu Antônio.
0: Demorou, mas chegou. Mano. Tá aí. Alô, filhinha do Ipanema. Filhinha gosta muito também.
1: O João Ramos, vamos mandar
0: também
1: pra ele.
0: Também, um abraço.

0: Silva e a Barquinha de Ouro, juntando o nosso dízimo todo, dá uma barca de ouro mesmo. Oh, lugar assombrado, hein?
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0: E o telefone da rádio?
2: 3332, alô,
0: é isso aí, o telefone da rádio é o Telezap, é o 3332-1517. Fala, Rosana.
3: Claro, sim. Hoje é aniversário do Márcio também, meu genro, né?
0: Hoje é?
3: É, ué.
0: Ah, então
3: ele,
0: tá bom.
3: Aquele abração.
0: Hoje é aniversário do Marcelo Santana também,
3: Marcelo Santana,
0: da 93 FM, meu grande amigo Marcelo Santana.
3: Ô, Marcelo, um abração pra você, viu? É, Deus te dê muitos anos de vida, de saúde e felicidades. 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
3: 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E nós vamos trazer mais música. Eu atendi a Alice lá do Piro Grosso.
0: Opa.
3: Ela está agradecendo pela música que mandou pro Leonardo. Um abração para ele, né? É, atendi também a Magnória, ela também participando aqui do programa Onde Cantam os Trovadores, respondendo a pergunta. Né? Então, tudo bem. É, e agora, Ítalo?
0: Agora?
3: Quem vai cantar?
0: Agora, Zezé de Camargo e Luciano.
3: Eu mando pra Nina Condé, que faz aniversário quarta-feira, né? Pra ela um abração aqui do programa de Cantrovadores. E ela manda pra todas as suas amigas, a família Santa Rosa.
0: No dia em que saí de casa.

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2: Muito bem, e aí, Rosa, quem você atendeu?
3: Oi, atendi a Anali, que pediu aquela música, como é que chama? Tem Arruda? Banho de Arruda? De Guiné, não sei. Sabe qual que é? Ela pediu essa música. Atendi também o Paulo de Assis, ele participando aqui do programa também. O Paulo do Táxi pediu uma música, você encontrou a música que ele pediu ou não?
2: Qual que foi?
3: A Mulher e a Galinha, não sei o que.
2: Ah, tem. A Mulher e a Galinha. Isso. A galinha da mulher?
3: A Vera Lúcia também participando aqui do programa. O Marçal, alô Marçal, Mauro Marçal. A Thaís também participando aqui do programa, que é a mulher dele, do Marçal. Namorada do Marçal, noiva. A Crisânia do Galego também mandando a resposta da pergunta. E mandando para todos vocês aí as buscas do programa do Rony Castrovador. Então, perguntaram qual, se é mais ou menos a...
2: É mais?
3: Hoje é mais de 50, viu? A dezena, tá bom? Então é mais de 50. Então você dá tempo ainda de você mandar para nós aqui a resposta, que ainda tá faltando 12 ainda, 12 minutinhos. E a próxima música, qual vai ser, Ítalo?
2: A próxima?
3: A próxima é
2: aquela. É aquela. É. A Mulher e a Galinha.
3: Alô, Paulo.
2: Você. Sandro e Ronaldo.

0: dia.
1: Pergunta do dia continua, Rosan. E aí,
2: continua, Rosan, né? A pergunta é assim: contra a vidraça se bate, tentando a luz enfrentar. Mas ao fim desse combate, tomba morta ao sol raiar.
3: Oi, bom dia, tudo bem, Aneuza? Aqui, eu quero que você coloque mais uma dezena aí pra mim.
2: Pode, Neuza.
3: Coloco 00.
1: 00?
3: E a resposta da pergunta é a chuva.
1: Troca aí, troca aí, troca.
3: Do mim pra você.
2: Não, o 00 vale.
1: É mais, hein?
2: É mais, é.
1: É mais, hein?
2: 00 é o mais, é o maior que tem.
1: O 00?
2: Ele é o mais ou o menos.
1: É, 00.
2: Não, o 00 e o 50 é.
1: 00?
2: É.
1: 0030. Aqui vai lá, anota aí, 65 e 125.
2: Quem?
1: É a nossa amiga Ana Lúcia do Grocotó.
2: Ana Lúcia. Eu atendi também, é a Cleusa. Atendi o Teté. O Teté tá mandando música. Alô, Patinha. Patinha, aniversário da Patinha, foi ontem, né? Pra ele aquele abração aqui do programa Onde Conservador, viu, Patinha? Tá convidando pra ir lá pro churrasco. Se tiver jeito, ainda vou lá indo. Ainda também depois. Ah, tá tudo bem. E atendi também a Margarete. A Margarete falou: seu Rosan, eu sei que isso aí é bicho que voa.
1: É bicho que voa.
2: E ela falou.
1: Não? Ó, o Toninho aqui não? Mandou também, Rosan. Toninho. Ele tirou a mariposa noturna, só pôs mariposa agora.
2: Ah. Só tirou noturno.
1: Né? Noturno. É da Casa Noturna?
2: Será? Essa aí ficou
1: será fácil, que é aquela, né? Música do Joaquim Manuel?
2: Como é que
1: é? É, ó. Até um negócio da mariposa. Virou mariposa. É. Da Casa Noturna.
2: Casa Noturna. Ah,
1: tem um negócio. Também.
2: Tem da Casa Noturna.
1: Boate azul ou casa. Ou som de cristal?
2: Som de cristal.
1: Som de cristal. Ah, muito bem.
2: Mas a música que nós vamos trazer agora
1: é saudade.
2: Não é essa. É saudade de minha terra, né?
1: E quem
2: alô,
1: pediu?
2: Silvia! O Teté tá mandando essa pra Patinha.
1: Senhora!
2: Né? E a Silvia do Boa Vista também.
1: Também, manda pra turma de Cipotã. A turma de Cipotã tá nos acompanhando pela 91,5, hein? Rádio Câmara FM. 10h57 aqui na Correia.

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1: 11 horas na cidade de Barbacena. Foi aí o Belmonte Amaraí, Saudade Minha Terra. Mas antes, né, Rosa, antes de você...
2: Eu atendi o Luiz Gonzaga também, ele participando aqui do programa.
1: Isso, e eu vou trazer a última de hoje com Suzamar.
2: A Suzamar.
1: Fim de noite.
2: Alô, quero mandar também, vamos dizer, essa música, eu mando... Alô, Vera Lúcia, alô, Tânia, alô, Jusimar, alô... Ô, Tainara.
1: Ô, Rosan, anota aí a Shirley.
2: A Mayara também. Alô, Mayara,
1: Shirley,
2: um abração
1: pra
2: você.
1: Aparecida. Shirley. 55 e 155, mosquito ou pernilongo?
2: 55 e 155?
1: Isso. O nosso amigo Flávio Cristiano falou que é reflexão 28 e 376.
2: E... Ô, Flávio, é mais de 50.
1: Né? Isso. E tem aqui mais uma. Um
3: oito, então coloco 96 pra mim.
1: 96.
3: Porque um dia eu perguntei ao Rosan se podia falar 100 e ele falou que não, 100, que era 00.
1: 100.
2: 100, né? Porque 100.
1: É centena.
2: É centena, dezena.

0: Son Samar, música bonita, sem fim de noite. Fala, seu Rosan.
1: Claro, senhores, atendemos também a Luzia, lá do Desterro do Melo, participando aqui do programa dos Conservadores, né? A Nilce também participando aqui do programa. O Vitor também. O Flávio Cristiano também, né? A Lucineia também participando aqui do programa de Conservadores. A todos aquele abração. Um abraço para Cris, lá de. Como é que é? Cristiane, né? Cristiane também participando aqui do programa. Um abração. Ô Ítalo.
2: Oi.
1: Qual foi a dezena?
0: A dezena é 53.
1: 53. Então, e quantos acertadores no programa?
0: Agora, no final, 7.
1: 7 acertadores?
0: Finalizou com 7.
1: Oh, puxa vida, então era tão. A gente achava que era difícil, né?
0: Não é, não.
1: Mas o pessoal falou uma punhada de uma bicharada danada.
0: Bicharada, né? Que bicharada.
1: Então,
0: mas contra a vidraça se bate, tentando a luz enfrentar. Mas ao fim, tomba morta o sol raiar. Sabe o que que é?
1: Não.
0: É mariposa, Rosana.
1: Mariposa?
0: É.
1: Que coisa, né? Que coisa mariposa.
0: E
1: né?
0: Aí deu 7 acertadores, e sorteou para quantos aí, Rosana?
1: Não, vamos sortear para 4, né? Para 4 acertadores aqui no programa, né? Então, falou, Jota Luiz, um abração para você.
3: Um abraço.
1: Então, vamos lá. Acertando aqui pelo. O Ito jogou na tela, quais os nomes que saíram aí? Os números, né? Fala para mim os números que eu vou falando os nomes, porque a gente põe o número da pessoa. Foram 7, né? Então você põe de 1 até 7.
0: Isso. E
1: vá falando para mim.
0: Saiu
1: os números.
0: O número 2.
1: O número 1 não conta, né? Porque o número 1 já saiu, já tem aqui. A Luísa já acertou.
0: Então é mais.
1: Né?
0: Então é o 2.
1: O 2.
0: O
1: 2 é a Cristiane.
0: O 4.
1: O 4 é a Dagmar.
0: E o número 7.
1: Maria Luzia. O Maria Luzia.

0: ser Maria Lúcia, é, vamos pôr. Tá anotado.
1: É mesmo? E quatro com o primeiro colocado, que acertou
0: que
1: primeiro.
0: Que foi a Luísa, né? Então tá. Então, é Cristiane. É, como é que é? Luísa, que foi a primeira, ela ganha um prêmio extra, né, e mais os R$25, né? E os outros ganharam R$25 aqui no programa de Cães Trovadores.
2: Muito bem.
0: E o número, quem tem o número 53, né?
2: Isso.
0: Ganha também um prêmio aqui no programa de Cães Trovadores.
2: Muito bem.
0: Não é isso? É, só nos resta agora, aliás, da minha parte, despedir e ir embora, e você continua, não? Alô, Sítio Capelinha, estarei daqui a pouquinho.
1: Muito bem, Zé Rosa.
0: Vamos lá. É, obrigado, amigos, ouvintes do programa de Cães Trovadores, obrigado pela sua atenção, muito obrigado pela audiência que vocês nos dão aqui no programa de Cães Trovadores e todos os outros programas, né? E vocês vão continuar. Eu agradeço a Deus por mais um dia, agradeço os nossos patrocinadores e saiu a música da Arruda.
1: Na Arruda ficou pro próximo.
0: Ficou. Depois você manda pra nossa querida ouvinte.
1: Muito
0: Anali,
1: bem.
0: Né? Ela fica sempre analisando tudo.
1: É o banho de Arruda.
0: Banho de Arruda, mas não saiu. Não. Vai baiando aí com sal, né? Com outra coisa, só o banho, né? Banho de Guiné, do Arruda.
1: É isso aí.
0: Gente, amiga, eu vou embora e vocês continuam com o Ítalo, porque ele vai percorrer os bairros da cidade.
1: Sozinho
0: não consegue. Tem que ser vocês ajudando. E por isso, daqui a pouquinho, Ítalo Costa comandando e percorrendo os bairros da cidade. Tchau, gente!
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0: Senhoras e senhores, bom dia! Vamos juntos até a uma da tarde, chegando de bairro em bairro, aqui pela Correio da Serra M. Estamos ao vivo para toda a região, estamos ao vivo lá na região de Desterro do Melo, pelas ondas da 91,5, Rádio Câmara FM, ao vivo para Ressaqui em toda a região, também pela Libertas FM, e aqui em Barbacena, ao vivo pelos 1230 AM da Rádio Correio da Serra. Então, a partir de agora, eu quero chamar você para estarmos juntos, claro, trazendo o que tem de melhor da música, porque a gente vai divertir agora. Vamos iniciar a nossa caminhada pelos bairros de Barbacena, porque são precisamente 11 horas 16 minutos. Vamos iniciando a nossa caminhada.
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2: Bom dia.
0: Vamos chegando, iniciando a nossa caminhada. Chegando agora, vindo pela região noroeste de Barbacena. Quero chegar agora na simpática comunidade do bairro 9 de Março. Vamos assim neste clima, senhor.

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2: 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Ó o arroz queimando aí, Guma. Para dançar com a cuia na mão aí, Guma. Neste clima gostoso assim, ó. A turma aí, do nosso querido bairro, 9 de março.
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2: Neste clima assim, ó.
1: Pode ser.

0: Fala comigo aí, bebê. Oi. Uma água fervendo aqui, o que, que é isso aqui? Fazer macarrão? Ô, culpa! Olha aqui, ó. Tem uma água fervendo aqui, ó. É pra fazer macarrão? Então põe aí, meu filho, macarrão na água, hein? Só não deixa ferver muito, senão vai virar sopa de macarrão.
1: Alô, Ratinho, Júlia!
0: Apesar de que nós estamos no frio, né? Mas agora, no almoço de domingo, tem que ser macarronado. Não pode ser uma sopa de macarrão, não. Macarronada com carne moída, hein? Ô, lugar! A boca tem chão d'água agora. Opa!
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0: 11 horas 21 minutinhos. Um abraço à nossa simpática comunidade do bairro. É 9 de março. E agora vamos chegando juntos.
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3: Chegando. 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
0: Vou descer do 9 de março. Vou atravessar 265 aqui, que eu quero chegar lá na comunidade do bairro Santa Maria. Segura! É nesse clima gostoso assim, ó. Vamos chegando no Santa Maria. Segura aí, compadre. Ó.
4: Eu trepei no
0: aí, ó. Segura. Vamos lá. Só deixa os cocos ralando, meu filho.
4: Eu vou ralar o coco pra galera.
0: Ó, saudade do Três Moinhos.

esse clima gostoso assim, só na saudade da Dora, hein? Oh, saudades barracão, que legal, menino! Chegando aí na comunidade querida do São

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3: 11 horas 24 minutos.
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3: Agora vou preparar para subir a montanha, porque eu vou chegar na simpática comunidade do João Paulo. E
5: meu patrão,
3: essa situação aqui é complicada, hein?
5: Eu falei que ia ser diferente.
3: Eita! Olha só! A minha mulher fala que eu não posso beber, não. Sabe por causa de quê? Ela fala que eu viro um cachorrão. Ô, lugar! Segura, vem comigo, assim, ó. Ô, saudade aparecidona, hein?

0: Se tem as manhas, não entra não. Tem a instrução do profissional.
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1: Vai lá, chicota, chicota.
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3: 11:26. Quero aproveitar para fazer você o convite para daqui a pouquinho, ao meio-dia, trazer aí, daqui a pouquinho está chegando nosso querido Padre Luciano para abençoar, né, o nosso início da tarde de domingo e, claro, trazer para você junto nosso querido Dom Luciano, aliás, Dom Ayrton, né? Dom Luciano, é para a gente recordar, né, da nossa querida Arquidiocese de Mariana. Daqui a pouquinho a gente traz aí a voz do pastor. Temor e confiança no Pai é o tema de hoje da homilia do Santo Evangelho. O Evangelho de São Mateus, capítulo 10, versículos 26 a 33, né? É no programa de hoje, né, o 12º domingo do tempo comum. Dom Ayrton, né, medita o Evangelho de São Mateus, no qual Jesus deixa o ensinamento aos apóstolos: não tenhais medo. Jesus encoraja os apóstolos a preservar a fé, mesmo diante dos obstáculos e provocações, e também das provações. Segundo o Evangelho, Jesus afirma que aquele que proclama a palavra de Deus será salvo. Por outro lado, aquele que negar a palavra de Deus diante dos homens também será negado nos céus. Segundo Dom Ayrton, o movimento contrário à fé sempre existiu, porém a Sagrada Escritura mostra o caminho da missão. Desde o início dos tempos existem pessoas contrárias à fé. Não é uma exclusividade do tempo em que vivemos e que se mostra de difícil e confuso, afirma Dom Ayrton. Ele ainda finaliza dizendo que, como a igreja, devemos ser fiéis discípulos e missionários, pois Jesus permanece ao lado de seus filhos, mesmo diante da incompreensão do mundo, das perseguições e também dos julgamentos. Então, daqui a pouquinho, convido você para estar acompanhando aí a homilia do Santo Evangelho diretamente da Arquidiocese de Mariana com nosso querido Dom Ayrton José dos Santos. 11:29. E agora, vamos dar continuidade? Faz o giro aí.
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3: Vamos chegar em mais uma agora.
4: E a caminhada continua. 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
3: Vamos descer aqui agora. Eu quero chegar agora na simpática comunidade do Grocotó. Dizem que ela gosta do chapeludo, hein? Ao chapeludo aí, ó. Alô, Jota Luiz. Cuidado com o chapeludo aí, ó. Vamos chegando na simpática comunidade do bairro Grocotó. Um abraço, minha amiga Efigênia. Alô, Tia Antônia, turma de Pinheiro Grosso, grande abraço. Alô, Nelinho, alô, da Silene. Alô, Maicon. Alô, Neida. A turma aí no Grocotó. Cuidado com o chapeludo.

0: Saudade dos 60, hein, compadre?
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0: Aô, Trenço! Olha só, olha só!
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0: 11 horas 32 minutinhos. Um grande abraço, meu amigo Ebert, a todos os amigos aí, né, da nossa querida simpática cidade de Antônio Carlos. Seu Fernando, dona Ida, um abraço. Meu amigo Serginho, lá do Alto Posto Ressaquinha, grande abraço também. Meu amigo José Maria, também, meu amigo Tiãozinho Pescoço. Alô, Tiãozinho, fala comigo, Tiãozinho. Um abraço também aqui, meu amigo Angelino Xericato, lá da Casa de Carne União em Ressaquinha, também nos acompanhando. Angelino, fala comigo, Angelino.
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0: Oh, vamos chegar em mais um bairro agora. Segurei, compadre.
3: 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Qual é o bairro que você vai chegar?
0: Segura
3: agora?
0: Aí, que vem ela. Essa menina miudinha. Ô, tia Andréia, fala comigo, coruja. Ô, tia Andréia, fala comigo, coruja véia. Ô, lugar, senhora. 11h33 agora, pra chegar agora da simpática comunidade do bairro Santa Luzia, neste clima assim, ó.
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0: Manda um abraço a toda a equipe aí, lá na comunidade do Cabeça Branca. Alô, meu amigo, o Adriano, fala comigo, tá me ouvindo?

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1: 11:36, eu quero mandar um grande abraço aqui aos amigos lá no bairro Alto do Cruzeiro, a turma que tá lá na casa do Geraldinho, um abraço aí, Santana, né, toda a turma aí. Pessoal de Canandaí tá visitando lá, um abraço aí. Ô, meu amigo Serginho, fala comigo, Serginho, grande abraço. Ô, Jorginho, fala comigo. Jorginho falou, saudade do barracão da Luz Vermelha. Esse barracão é legal, hein? Legal! Grande abraço, meu amigo Jorginho, né? Tá aqui comigo, a turma mandando aquele zap zap aqui pra gente, né? No nosso telezap 3332-1517. É o nosso telezap aqui. Grande abraço, essa turma bonita. Quero mandar um abraço pro meu amigo Bilisquete, povo lindo! Alô, Bilisquete, grande abraço. A turma tá ligadinha com a gente. Obrigado pelo carinho da audiência. Daqui a pouquinho, quero lembrar você que a 1 da tarde nós temos Saudade Não Tem Idade aqui na Correio, para você recordar o melhor do passado de presente para você. Enquanto isso, nós vamos até a 1 da tarde, chegando de bairro em bairro.
2: 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Qual é o bairro que você vai chegar agora?
1: Chapisca para nós, hein, meu filho?
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1: É eu mesmo. Olha a bateria do... Pra me chegar lá no São Francisco, vamos chegar lá na Cumbuca, assim, ó. Aula! Senta o dedo aí, minha filha. Ó, segura comigo, assim, ó. Vem comigo, ó. Oi. Alô, meu amigo Fabinho aí. Turma do São Francisco, hein. Vamos chegando neste clima, assim. Segura aí com o mar. Aula! Segura comigo, assim, vem comigo, ó. Hein, vem.
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neste clima gostoso, sim. Alô, Denise, hein, no Quilomba, turma de Santo Antônio do Morro Grande, aquele abraço. Alô, Rita e Ponte do Cosme, grande abraço. Vamos chegando neste clima, senhor. Essa aí vai Batuma, lá do bairro São Francisco.

0: Esse clima gostoso assim, a turma do São Francisco. Vem comigo já. Aê, segura, compa. Fazer um giro agora, hein?
1: Pega a sua.
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0: 11 horas 41 minutinhos. Vamos chegar em mais uma?
3: E a caminhada continua. 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
0: Mais uma comunidade. Quem está chegando é Ítalo Costa.
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0: Aô! Que saudade da Dora, meu filho. Quero chegar agora. Nossa Senhora! Estamos chegando na simpática comunidade do bairro Vista Alegre. Alô, galera do Vista Alegre. Vamos chegando neste clima, senhor. Canta assim comigo, ó. Meu amor. Ô, André.
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0: Ah, mulher, descasca o amendoim e pula em cima de mim.

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1: 11h44.
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1: Pra chegar agora na simpática comunidade do bairro Novo Horizonte. Eu pergunto:
3: que diabo é esse?
1: Isso é gambá? Ou mangangá, Bernardo? Ou não? Fala comigo. Alô, galera do Novo Horizonte, estamos chegando. Alô, meu amigo Edson Chita, a turma do Santa Efigênia, daqui a pouco eu vou chegar aí. Pode preparar a turma do Fofocas Barra aí. Pode preparar que é tirar gosto que eu tô cheirando. Quando eu escrevo assim, ó:
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1: Aê, morrinho danado. Alô, meu amigo Rômulo Campos, famoso morrinho de Shrek. Fala com

0: como mel.
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2: 11 horas 47 minutos.
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2: Voou pra todo canto. Pra chegar agora na simpática comunidade do bairro Santa Efigênia. Vamos chegando neste clima, senhor.

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1: Chegando nesse clima gostoso, assim, divertindo a sua manhã. Vamos chegando na simpática comunidade do bairro Santa Efigênia. Alô, galera do Fofocas Bar. A turma aí tá ligadinho. Alô, meu amigo Edson Chita, grande abraço. Meu amigo Zé Yolanda, turma de Paraíso Garcia, aquele abraço. Vamos nesse clima gostoso, se faz o giro do programa aí.
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1: Pra chegar agora em mais uma comunidade.
0: E a caminhada continua. Qual é o bairro que você vai chegar agora?

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1: 11 horas mais 55 minutos. Chegando em mais um bairro.
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1: Agora. Vamos chegando neste clima gostoso lá no bairro São Sebastião. A turma do São Sebastião comigo, senhor. Vem comigo, senhor. Só no chicotão, hein? Ó, ó. Dois pra lá e dois pra cá. Alô, galera aí do bairro São Sebastião, hein?

0: Chegando na simpática comunidade do bairro São Sebastião. Conheça, dando aquela pausa aqui na nossa programação do Percorrendo, porque vem aí o momento de oração para iniciarmos a nossa tarde de domingo. Aqui nas ondas sonoras da Correio, a turma de Desterro do Melo na sequência acompanha a programação da Rádio Câmara diretamente de Brasília. E aqui na Correio, na Liberta, eu continuo, que vem aí a prece do meio-dia.
1: Que coisa linda, Gigote, meu Deus do céu.
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0: Neste momento, eu quero aproveitar, mandar aquele abraço a todos aí de Desterro do Melo. Fiquem aí com o programa agora diretamente da Rádio Câmara Nacional. E a gente continua aqui na Correio e na Libertas FM com o programa Percorrendo os Bairros da Cidade. Agora, na cidade de Barbacena, os ponteiros apontam para o infinito, porque são meio-dia.
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0: Padre Luciano, boa tarde.
3: Boa tarde, meu irmão. Boa tarde, minha irmã. Louvado seja nosso Senhor Jesus Cristo.
0: Para sempre seja louvado.
3: Rainha do céu, alegrai-vos, aleluia. Porque aquele que merecestes trazer em vosso ventre, aleluia, ressuscitou como disse, aleluia. Rogai a Deus por nós, aleluia. Alegrai-vos e exultai, ó Virgem Maria, aleluia. Porque o Senhor ressuscitou verdadeiramente, aleluia. Ave Maria, cheia de graça, o Senhor é convosco. Bendita sois vós entre as mulheres. Bendito é o fruto do vosso ventre, Jesus. Santa Maria, Mãe de Deus, rogai por nós, pecadores, agora e na hora de nossa morte. Amém. Oremos, ó Deus, que vos dignastes alegrar o mundo com a ressurreição do vosso Filho, nosso Senhor Jesus Cristo. Concedei-nos, vos suplicamos, a graça de alcançarmos, pela proteção da Virgem Maria, sua Mãe, a glória da vida eterna, pelo mesmo Cristo, nosso Senhor. Amém. O Senhor esteja convosco, Ele está no meio de nós. Por intercessão de São José, o nosso padroeiro, desça sobre você, meu irmão, sobre você, minha irmã, a bênção de Deus que é Pai, Filho e Espírito Santo. Amém.

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nome do Pai, do Filho e do Espírito Santo. Amém. Queridos irmãos e irmãs, ao lermos a palavra de Deus, nós pedimos que Deus nos inspire para compreendermos a sua palavra revelada nos textos bíblicos. Nós não encontramos aqui aquilo que nós queremos. Nós encontramos na Sagrada Escritura a palavra revelada de Deus nosso Pai. E os evangelhos, neles nós encontramos Jesus Cristo, a pessoa de Jesus Cristo. Estes textos do Evangelho de São Mateus, capítulo 10, versículos 26 a 33, nos ajudam a compreender algo fundamental. Os discípulos de Cristo contam com a proteção, a inspiração de Deus nosso Pai. Ouçamos com atenção. Não tenhais medo deles, pois nada há de oculto que não venha a ser revelado, e nada de escondido que não venha a ser conhecido. O que vos digo no escuro, dizei-o à luz do dia. O que vos é sussurrado ao ouvido, proclamai-o sobre os telhados. Não tenhais medo dos que matam o corpo, mas não podem matar a alma. Pelo contrário, temei aquele que pode destruir a alma e o corpo, na Geena. Não se vendem dois pardais por uma moedinha? No entanto, nenhum deles cai no chão sem que vosso Pai o permita. Quanto a vós, até os cabelos da cabeça estão todos contados. Não tenhais medo. Vós valeis mais do que muitos pardais. Todo aquele, pois, que se declarar por mim diante dos homens, também eu me declararei por ele diante do meu Pai que está nos céus. Quem, porém, me renegar diante dos homens, também eu o renegarei diante de meu Pai que está nos céus. Esse é um texto muito forte, dirigido aos apóstolos, aqueles que têm a obrigação, a missão de anunciar o Evangelho a todos. Estes devem ter a certeza, a convicção profunda de que Deus os escolheu. Eles não estão indo por conta própria, estão sendo enviados para uma missão. Por isso o Evangelho começa assim: não tenhais medo deles. Jesus está dizendo aqui daqueles que são contrários à fé, daqueles que são contrários a Deus, daqueles que são contrários à pregação do Evangelho. E olha, desde o começo existe esse tipo de gente. Não é somente agora, neste tempo em que vivemos, difícil, confuso. No tempo em que Jesus começou, muitos não concordavam, não queriam e não aceitavam o que Jesus dizia. Por isso o mataram. Claro que isso tudo estava nos planos de Deus, porque era exatamente por aquilo que as pessoas não queriam viver e nem experimentar, que é a morte, e uma morte horrorosa, uma morte para servir de lição. Ninguém quer passar por isso. Mas Jesus assumiu tudo isso para nos libertar dela mesma, da morte e do pecado. Este trecho nos fala então dessa certeza que nós devemos adquirir e possuir, melhorar em nós. Não tenhais medo. É a palavra de Jesus aos seus apóstolos. Vocês serão perseguidos, incompreendidos, não bem vistos, mas estarei com vocês. Não tenhais medo, diz Jesus e repete várias vezes nesse trecho do Evangelho, porque os seus apóstolos, aqueles missionários que ele enviou e continua a enviar neste tempo em que vivemos, estes nem sempre serão compreendidos, nem sempre serão aceitos. Por isso nós temos que rezar pelos evangelizadores, por aqueles que anunciam a palavra de Deus, para que tenham fortaleza de ânimo, perseverança, propósito firme e sejam fiéis discípulos e missionários.

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Para finalizar super bem o nosso percorrendo os bairros da cidade hoje. Volto domingo que vem, né? A partir das 11 da manhã com o programa Percorrendo. Na sequência eu trago Saudade Não Tem Nada. A turma de Ressaquinha agora vai ficar com o programa Mega Hits com o amigo Mauro Marçal. E eu convido você para ficar aqui na Correio. E vem aí, Saudade Não

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4: 1:05.

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conectado até as 16h no comando da nave, esse amigo de vocês, Mauro Marçal. Teve aí Gabriel Pensador, tocando muita música bonita aí, Cachimbo da Paz, Mato Grosso e Matias, Tentei Te Esquecer, o Zezé de Camargo, Luciano Cari Coroa, Zenete Cristiano, Alô Ambev, Fernando Mendes, é a desconhecida Fagner, Eterna Onda, participação de Fábio Júnior, Copacabana Beach, Coração no Chore, começamos muito bem a nossa sequência de hoje do Mega Hits com Diego e Vitor Hugo. Bem mais que eu, hein? É, que chique, hein? Bom demais. 1h49, uma boa tarde para você. 21 de junho de 2026. Você está sintonizado na ZYT452, Rádio Libertas FM, o som da liberdade que você ouve porque gosta. Você que estava aí com meu grande amigo Ítalo Costa, percorrendo os bairros aí na Correio AM 1230, e aqui também pela Libertas FM agora, é comigo, Mauro Marçal aqui, dando continuidade aqui das nossas atividades, programação da Libertas, informação, música, esporte, entretenimento e muita promoção, tudo de bom em uma só rádio para você, esse domingo gostoso, 21 de junho de 2026. Lá na Correio, você continua com ele, Ítalo Costa, percorrendo os bairros, né? Agora ele está com saudade, não tem idade, beleza? E aqui na Libertas, fica eu, Mauro Marçal. Um abraço aí, meu amigo Angelino Xericato. Obrigado, meu amigo Belisquete, aí, todos aqui de Ressaquinha. É um mexidão aí do Gordinho, hein? Barda Cida, Barda Gorete, todo o comércio aqui de Ressaquinha. Todos os ouvintes aqui sempre nos ouvindo. Alô, meu amigo Luiz Alberto, um forte abraço para você. Obrigado aí pelo carinho. A Kelly no bairro São Sebastião e Barbacena estão ouvindo também. Obrigado. O Luan, né? E o Alan, os gêmeos, né? Lá no bairro Monte Mário também, na cidade de Barbacena. Obrigado aí pelo carinho. Tá aí com a esposa, né? Natália. Obrigado aí. Um forte abraço para vocês aí no bairro Monte Mário. Sintonizado, tanto esse Luana no bairro Procotó, esse casal também, gente boa. Obrigado aí também, meu amigo repórter Alessandro Campos, um forte abraço, meu amigo. Obrigado aí pela sintonia, meu amigo José Alves também, essa galera da Fascom sempre me ouvindo, Cleiton, essa galera sempre vai ouvindo no carro, vai ouvindo aí na internet. Muito obrigado aí pelo carinho, obrigado pela audiência também, né? Falando em informação, você ouviu a vinheta aí, né? Hoje, o pessoal que está sentindo aquele friozinho, né? Mas o frio mesmo começa é hoje. O inverno começa oficialmente nesse domingo, dia 21 de junho, e promete trazer temperaturas ainda mais baixas para Barbacena, Ressaquinha, Campo das Vertentes, Zona da Mata, né? Conhecida pelo clima mais frio de Minas Gerais, na cidade de Barbacena, vizinha aqui de Ressaquinha, né? A estação mais fria do ano segue até a data 22 de setembro, com as marcadas aí, as costumas madrugadas geladas, manhãs com neblina e aquela baixa umidade. Barbacena, os termômetros frequentemente registram temperaturas abaixo de 10 graus. Aqui em Ressaquinha chega a estar a 11 a 12 graus, mais ou menos, né? No período, especialmente nas primeiras horas do dia, né? Que a gente olha assim, mais ou menos por volta das 4, 5 horas da manhã, aquele horário triste, né? Depois de 3 horas da manhã, Jesus amado tem a dó, né? Quando você tem que acordar aí cedo para ir trabalhar também, é triste demais. Mas fazer o quê, né? A gente tem que encarar esse frio aí até dia 22 de em agosto, eu vou estar de férias também, a minha amorzinha também vai estar, pelo menos dá para dormir mais tarde. Meu Deus do céu, mas está sofrido, imagina os moradores de rua, né? Tem que pedir muitas bênçãos de Deus, os mantos de Nossa Senhora, para proteger os nossos, né, nossos moradores de rua e também, né, as crianças, os idosos, né, todo mundo, né, tem que se acasalhar bem aí, colocar aquele cobertor aí, porque o frio está feio. Moradores aí, tanto pais da Zona da Mata, que tem que sentir esse frio típico na região nas últimas semanas, e expectativa é que a massa de ar frio avança ainda pelo sudeste e reforça ainda mais as características do inverno nos próximos dias. Além das baixas temperaturas, o período também é conhecido pelo céu mais limpo, menor volume de chuvas e as noites mais longas, né? Imagina, noite longa e aquele frio, né? O cenário costuma atrair admiradores do clima frio, mas existe atenção especial aí com a saúde, né? Igual eu falei, principalmente com as crianças, os idosos, pessoas aí que estão com doenças respiratórias, né? Vamos tomar com maior cuidado aí, se prevenir e tomar bastante água, tá? É no frio que a gente tem que beber bastante água para hidratar. Se pretende sair de casa nas primeiras horas da manhã, já pode preparar aí os casacos, para quem for ficar em casa, os cobertores, as bebidas quentes, porque o inverno chegou e promete reforçar a fama não só da cidade de Barbacena, vizinha aqui de Ressaquinha, como é uma cidade das mais frias de Minas Gerais, mas também aqui em Ressaquinha, o Preto Vasconcelos, Antônio Carlos, Correio de Almeida, São João del Rei, Barroso, enfim, todas as cidades.
Jaci, Conselheiro Lafayette, todas as cidades vizinhas da Zona da Mata, Campo das Vermelhas. Vamos aí tomar cuidado aí, porque, entendeu? Principalmente, igual eu falei, as crianças, os idosos, né, todo mundo, as pessoas aí que têm as doenças, né, comorbidades, lógicas, né? Temos que tomar uma cuidado as doenças respiratórias, mas vamos aí para quem for ficar em casa, muito cobertor, espécie de frio, aquela chocolate quente, para quem tiver que trabalhar aí, coloca um saco a mais aí, e temos que encarar esse frio aí até dia 22 de setembro, hein? Meu Jesus amado, como diz o Luan Santana, né, aquele friozinho de agosto, né, dessa vez aí, ó, vai vir igual aquela época, que aquela onda de calor, hein? Que Deus nos proteja, hein? Então começa hoje, hein? Nessa madrugada aí, dia 21 de junho de 2026. Vamos passar aquela Copa do Mundo aí, comendo aquela pipoquinha, aquele chocolate quente e abraçado aí para quem tem aqui o seu amor, né? Para quem não tem, vai ter que abraçar dois cobertores, porque o trem tá feio. Tá feio demais, né? Colocar o pé gelado na mulher aí, já vai dar aquele grito aí, vai ter um soco aí, toma cuidado, hein? Meu Deus do céu, hein? 1h56. Obrigado aí, meus amigos, inclusive meus amigos caminhoneiros, né? Sempre passando aqui pela BR, nos ouvindo. Amigos caminhoneiros. Caminhoneiro não sente frio, não, gente. Quando eu trabalhava de segurança na Beldiz, em Barbacena, eu trabalhava, chegava de madrugada nessa época do frio, os caminhoneiros chegavam lá só de bermuda, chinelo de dedo e camiseta. Eu falava, tem alguma coisa de errado. Não dá para entender, né? É porque caminhoneiro, ele roda o Brasil tudo, ele vai no sul, vai no norte, roda tudo aí. O caminhoneiro aí deve tomar uma coisa quente, um trem, não é normal, não. Tem que perguntar aí. Mas não é todos os caminhoneiros, tem uns aí que são frios, tá? Mas 70% dos caminhoneiros, eles não sentem frio, né? Pode olhar aí. Estão sempre aí, né? Só de camiseta, doideira, né? Muito errado. Manda ele ficar aqui em Barbacena um mês para ver se ele sente frio. Ele roda o mundão aí, está sempre no seu caminhão quentinho. Meus amigos caminhoneiros, um abraço para vocês, tá? Vocês que trazem aí, né, a comida, né, a verdura, os legumes, o fruto do campo, traz as coisas boas para nós do mercado. E traz de tudo aí, tudo aí. O caminhoneiro aí faz parte aí do nosso Brasil. Como diz aquela época. Caminhoneiro parar, mas parou o Brasil, parou o mundo. É. Parar a internet, parar os caminhoneiros, meu filho, acabou tudo. Aí o Brasil vai para a água. Não pode, não. Tem que agradecer os amigos caminhoneiros, sempre passando aqui por essa linha. 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O trem é chique aí. Um abraço para todos vocês aí. Meus amigos também do Uber, né, os amigos do aplicativo aí. Meu amigo Carlos, né? Sempre é o motorista particular do Mauro Marçal, né? É da nós, né? Amigo Carlos, quando ele está sempre ouvindo aí. Forte abraço para você também. Todos os Uber, os aplicativos aí, o pessoal aí também. Tá, né? Os motoristas de ônibus. Galera bonita que está sempre nos ouvindo, viajando e conectado com o Marçal, Ondas da 98, a gente agradece. Então vamos se preparar, porque o frio começa hoje, dia 21 de junho, nessa madrugada, e promete ser as geadas mais frias do mundo. É, na cidade de Barbacena, Ressaquinha, Vasconcelos, essa galera toda aí, vamos se preparar, porque o bicho está pegando e vai até dia 22 de setembro. Coincidência, vai ser no dia do aniversário do meu pai, não vai ter como esquecer esse frio, não. Meu Deus do céu, é muito frio em uma só mês, hein? Vai ser o mês de julho todo, nossa mãe do céu. Mês de agosto, depois até dia 22 de setembro, essa friagem danada. Então vamos aí, pôr consciência às crianças, idosos, pessoas que têm doenças respiratórias, e para você que tiver que sair cedo, né, para trabalhar, né, tem que se agasalhar aí, tomar aquele café quente, aquele chocolate, e não deixe de se agasalhar. E o principal, tomar água, tá? A gente se hidrata mais na época do frio, né? Parece engraçado, mas é. Porque no calor a gente soa muito, a gente já bebe água mesmo, né? Mas no frio, a gente às vezes não tem, né? Não dá aquela sede, né? A gente não quer de beber água. Mas no frio que a gente desidrata mesmo, é que fica pior. Então no frio a gente tem que beber mais água. É difícil, mas a gente consegue beber um litro aí, meio litro, dois copos, já ajuda, tá? Porque a água é a fonte, 70% aí, 80% do nosso corpo aí. Então não podemos deixar de beber água, tá? Beber aí. Beleza? Então é exatamente 1h59 aqui na 98,7 FM. Vamos de música. Porque aqui é informação, é música, é entretenimento, é tudo numa só rádio, em um
chegando aqui, pedido do meu amigo, deixa eu ver aqui, Fernando, lá em Barroso, que pediu aí essa música bonita aí da dupla Henrique e Juliano, vai tocar aqui, beleza? Obrigado pela sintonia, obrigado pelo carinho aí, todos da cidade de Barroso, meu amigo Fernando, é o esposo da Fernanda, né? Eu estou falando a dupla sertaneja, né? Obrigado a todos aí de Barroso aí. Alô, meu amigo Fernando, aquele abraço para você, um bom domingo. Deus te abençoe aí, obrigado pela audiência aí, tá? Obrigado por você estar conectado aí no nosso site www.com.br.

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1: Duas e sete.

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0: 2h20.
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2: 3 e 4.
3: Confirmando a hora certinha, né? 98, 15 horas e 4 minutos. Que sequência é essa aí, hein? É mais de uma hora de música sem intervalo aí. 15 horas e 4 minutos. É, teve Luiz Afonso, Assina de Ofélia, participação de Tilcinho, Claudinho Buchecha, Nosso Sonho.

falar inglês vai estar difícil, hein? Descubra tu remix aqui nas ondas da 98. Mais de 6 horas de música, sem intervalo. Mais de 6 horas, minutos de música, né? 6 horas de música não, né? Foi 6 horas, foi 1 hora de música, 6 minutos só dessa música só, né? Agora sim, agora deu para consertar, né? Obrigado a todos pela audiência, pelo carinho. Tem gastando com a pipoca. É ao vivo, é desse jeito, né? 15 horas e 5 minutos. Obrigado aí o pessoal também. Está nos ouvindo, sabe aonde? Correio de Almeida, está tendo um campeonato de futebol, meu amigo Rodrigo. É, um abraço, meu amigo Rodrigo, pessoal aí da segurança, pessoal da Quarta Municipal, GTM, de Quarta Centro. Uma galera em Correio de Almeida, está jogando bola aí, né? Participando aí, está brincando, né? O Rodrigo, o Calixto, o Peixoto, o Carlos Dias, essa galera bonita da Quarta Municipal e também o pessoal aí também, que está sempre aí nesse projeto bacana, né? O Carlos Dias e o Peixoto está sempre aí. Aí, né? Então, a gente, um abraço para vocês aí também. Obrigado aí pela sintonia. O pessoal está em corretamento, mandou aquele alô para nós aqui. A gente agradece aí a sintonia de todos vocês. Meu amigo Jeremias está lá no Rio de Janeiro também, curtindo a 98, junto com a esposa Isabel aí, toda a família. Obrigado a todos do Rio de Janeiro, nossa cidade maravilhosa, sempre curtindo a 98. A gente também agradece aí o carinho e a audiência também, todos vocês que estão sempre conectados com a gente aí. Nossa cidade maravilhosa. Inclusive a minha tia Cida, meu tio Luiz Paulo, minha prima Fabiana, essa galera bonita aí do Rio de Janeiro, todos sempre curtindo aí. Falando no Rio de Janeiro, um abraço aí mais uma vez pro Jeremias aí. Hoje está de plantão, né? O fim da 98, todos os vigilantes aí também. Ontem foi dia do vigilante, né? Dia 20 de junho, dia do vigilante. Todos os meus amigos vigilantes aí, um abraço para vocês também, tá? Deus abençoe. Ontem foi o dia especial de vocês, né? Em todos nós que também trabalham nessa profissão. Beleza? E vamos aí no nosso intervalo comercial. Já já a gente volta com mais música. Até as 4 da tarde é Mauro Massal. Mas, gente, falando aí, a gente fez uma sequência aí, né? Inclusive, tocou até música aí do Brasil, né? Falando aí que olha só o que está acontecendo no jogo da Copa hoje, hein? Olha só, hoje está aí acontecendo, acabou de encerrar aí o jogo da Copa. Espanha e Arábia Saudita, né? Acabou de encerrar nesse exato momento. Inclusive, a Espanha ganhou de 4-0 da Arábia. 5-0, mas foi, teve um impedimento aí, né? E ficou 4-0, fim do jogo aí. Esse jogo começou a 1 da tarde, né? Da Copa do Mundo aí, do grupo H. Né? E hoje ainda tem aí no grupo G, Bélgica e Irã. E logo mais, às 19 horas, temos Uruguai e Cabo Verde, né? Nas partidas de hoje aí, da Copa do Mundo 2026, né? Então aí, ó, Espanha ganhou de 4-0. Hoje ainda tem aí Uruguai, né, tem a Bélgica e o Irã, depois Uruguai e Cabo Verde, depois Nova Zelândia e Egito. Esse jogo será às 22 horas de hoje. Amanhã tem aquela, a perigosa Argentina, meu Deus do céu. Argentina e Áustria, às 2 horas da tarde, depois ela, minha esposa que gosta, minha namorada, noiva, tem ele, né, não sei nem falar o nome, não vou falar porque eu sei que vou pagar minha. Mas é esse cara, né? Amanhã tem a França. Senegal, 21 horas, na fase de grupos aí, né? Lembrando que depois vai começar o mata-mata, hein? Essas seleções aí competindo, infelizmente, vai sair embora. Então, amanhã, 2 horas da tarde, o horário bom, hein? Argentina e Áustria, 4 horas da tarde, França e Iraque, e Noruega e Senegal, hein? Lembrando que o Brasil joga no próximo, na próxima quarta-feira, né? Fechando aí com o seu grupo, né? Com a Esporte, às 19 horas. Lembrando que o Brasil está em primeiro lugar, Marrocos em segundo, Escócia em terceiro e o Haiti em quarto lugar aí do grupo. Lembrando que os três primeiros passam, né? Lembrando que o jogo do Marrocos e do Haiti será no mesmo horário do Brasil na quarta-feira, às 19 horas, né? Às 19 horas, Brasil e Escócia e Marrocos e o Haiti. Lembrando que Brasil e Marrocos com certeza já está classificado aí para a segunda fase, depois oitavos de final, quarto de final, vamos ver aí o que vai acontecer com essas pedradas. China, França, Alemanha, que ganhou de 5, agora vendo aí esse resultado também aqui do Alemanha, ganhou de 2-1 da Costa do Marfim no último jogo ontem, lembrando também, né, que essa pedrada de hoje aí da Espanha também 4-0, então é uma das favoritas também, né, Espanha, França, Argentina,

0: Holanda. São seleções aí, entendeu? Perigo, mas vamos nos preocupar também com essas seleções aí, igual o Senegal, essas seleções aí também. Pouco, né? Conheci o Uruguai também hoje, se ele passar o Cabo Verde também. O próprio Egito, hein? É, que deu trabalho no Brasil. Então, vamos nos preocupar ainda. Tem muita Copa do Mundo ainda para a gente rever. Então, e lembrando também, gente, que infelizmente, né? Falando que eu vi rádio, é esporte, né? A Rádio Liberta é esporte. Informação, é alegria, é música, é diversão. Já que não estou falando de esporte, infelizmente, o nosso atacante Rafinha não vai poder jogar aí, né, durante essa, a Copa do Mundo. Né? Infelizmente, ele teve uma lesão, uma luxação, né, aí na coxa, né, nas pernas. Aí, infelizmente, os médicos aí da seleção brasileira, né, consultou aí, né, aí nas atividades aí, e não vai poder jogar mais o nosso Rafinha. Já perdemos o Wesley, né? Já perdemos o Wesley, então, o Wesley, que era aí o lateral do Flamengo, foi também selecionado, né? Lógico que agora perdemos também o Rafinha, esse último jogo aí, que jogou aí com o Haiti, infelizmente teve essa lesão, o Rafinha teve que sair, então o tal de Ryan Rian, que, desculpa falar, eu não conheço, mas falaram que jogava no Vasco, para mim não fez nada, né? Mas eu estou aqui comentarista esportivo, né? Não vou poder ficar falando aqui para vocês, mas infelizmente, na minha opinião, esse Ryan, o Rian, não sei, não fez nada, espero que coloque um outro lugar dele aí, mas foi convocado aí o Luciano, né? Vai ficar aí no lugar aí. E tem mais uma novidade, jogo agora do Brasil, quarta-feira, o saudoso menino, né? Ele tá de falta, né? Segura aí, meu filho, porque o Neymar vai jogar contra a Escócia aí, e o Tomara aí, que junto com o Vinícius Júnior, junto com o Hendrick, essa galera bonita aí, mais bonito, né? Perdemos, infelizmente, né? Espero que volte, né? O Brasil passa aí pra oitava, pra quarta final, espero que ele volte, Rafinha, mas aí 99% que a gente tava vendo as informações, não vai voltar. Espero que volte, né? Como o Neymar voltou. Então, agora, quarta-feira, 19 horas, ou ele entra no primeiro tempo, no segundo, não sei como é que vai ser o Ancelotti fazer, mas Neymar vai estar nos gramados aí para deixar a galera agitada. E com certeza vai fazer algum golzinho aí, pode ter certeza disso, tá? E o Luciano foi aí convocado aí para ficar aí na reserva, aí, né? No lugar aí do Rafinha, né? É, infelizmente aí, né? Uma coisa, uma tragédia, né? Um trágico, né? Tragédia, um trágico. E a volta do Neymar e perdeu o Rafinha, né? Mas e a seleção, se Deus quiser, consegue chegar aí nas oitavas, nas quartas de final, apesar aí de ter várias seleções aí pesadas aí, estão vindo aí com muita pedrada pela frente, beleza? Então chega de blá blá blá, falamos de esporte, falamos de Copa do Mundo, porque a Liberta FM é isso aí, é Copa do Mundo também, é futebol, é informação, é música, é entretenimento, é promoção, é tudo em um só canal, na 98,7, beleza? Já já voltamos aí, depois do nosso intervalo comercial. 15 horas e 13 minutos. 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Uma boa tarde para você. Fique aqui com a gente. 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
5: 3:18. 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
1: 3:42.

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7: 3:49.
8: Manda a hora certinha aqui na 98, 3:49. Obrigado aí a todos que estão mandando WhatsApp aí no 3341-1205. Mandar aquele alô rapidinho aí, que tá quase encerrando o nosso Mega Hits, hein? Hoje teve uma sequência musical aí. Lembrando aí, também tá sumida esse cantor Lucas Duco, né? Eu achei lá no fundo do baú aqui, de Buenas. Essa é chique, hein? É bom demais. As outras rádios tocam, não tocam, né? A gente toca, as outras tocam, não tocam, as outras também não tocam, né? Bom demais? Desse jeito. Quero agradecer aí, gente. Depois eu vou até tentar aí compartilhar depois, tá bem? Né? Quero compartilhar aí. Tem mais de votações aí. Pessoal, aí, a partir do mês que vem vai ter aí as votações aí do melhor locutor aí. Os 5 melhores, né? Inclusive, eu tô aí entre os 5, né? Então depois aí o pessoal que mandou aí, vou colocar lá no meu Instagram, tá? Beleza? Depois o pessoal vai começar a votar aí a votação. Eu não sei se vai ser agora em julho, se vai ser em agosto, né? Mas só de estar entre os 5 melhores mais uma vez. A gente agradece, carinho, beleza? Obrigado mais uma vez aí, meu amigo Bocão. Mudanças, né? Vai cantar a música do Teodoro Sampaio. Né? E trabalhar para ele, meu Deus do céu, Deus me livre. Nem vou falar. Um abraço aí pro meu amigo Leonardo, né? Um grande irmão, trabalha com ele aí também. Inclusive, ontem nós estávamos levando as cachorras para vacinar, ele estava aqui fazendo mudança, logo na descida, mas eu vi que o caminhão era dele, mas só que eu não vi ele, né? Acho que era o pai dele. Um abraço para você, meu amigo. Ele tá sempre aí no seu pagodão da vida aí, né? Beleza? E falando em pagode, né? Em breve aí vai ter um pagodão aí no Mercado Central aí. Vai ter sapatilhão, vai ter um encontro aí. Depois vocês vão mandar para mim, a gente vai estar falando aí para vocês, beleza? E falando em coisa, hoje tem um Nando dos Teclados aí. Quem chegar lá, os duas primeiras pessoas, dois homens, duas mulheres, dois tipos, dois casal, enfim, as duas primeiras pessoas chegar lá e falar assim, ó, tava ouvindo o Mauro Marçal, tem domingo passado, o Nando mandou mensagem para mim, que chegou umas 10 pessoas lá. Falei as duas primeiras, tá, gente? As duas primeiras que chegou, não importa se é duas mulheres, se é dois homens, se é dois trans, entendeu? Não importa quem seja, se é um casal, enfim, as duas primeiras pessoas que chegarem lá, as primeiras, homem, mulher, enfim, tem censura, 18 anos, vai entrar na miúda, tá? Chega lá, fala, você tava ouvindo o Mauro Marçal na 98, na Liberta FM, e o Nando vai liberar, e você curtir aí o forrozão do Nando, começa daqui a pouquinho, né? Daqui a minutinhos, o Mega Hits acaba, já começa o Nando lá, balançar o esqueleto, como diz meu amigo Monsenhor Osmar, né? Balançar o esqueleto lá, não é pecado não, é até às 10 da noite aí, no Clube Barbacenense, aí no Centro de Barcelona. Eu já estou prometendo, mas na próxima a gente vai, hein? Vai chegar eu, minha esposa, a galera toda aí, vai levar uma comitiva aí, vai encher isso aí rapidinho, beleza? Tudo de graça aí, se tiver pipoca, pão doce aí, tá chegando São João, né? Acho que é domingo que vem eu vou, já tá chovendo pedra, né? Vai chegar aí. Falou que tem coisa de comer, né? Chega, hein? Censura, 18 anos, Nando é um grande amigo meu, grande cantor, e hoje tem, sempre tem um convidado, né? E sorteio aí. Prins aí da banca do Alex, tijolinho, tá? Não é as outras não, tá? Você pode chegar lá, vai ter sorteio, vai. No dia que tiver também sorteio de vale de cerveja, você pode pôr meu nome aí 10 vezes aí, o nome da minha esposa, da Thaís, da minha filha Vitória, Maria Vitória, qual nome? A mãe dela tá ouvindo lá no João Paulo, né? Acho que pode também, né? Não espere pra ela, não tem problema. Tá, Nando? Então prepara aí, tá? Estão chegando aí, né? Dessa vez não, vamos marcar aí. Próximo domingo, com certeza, o Nando vai aprontar o clube. Então, pode chegar aí, as duas primeiras pessoas que chegar aí, pode ser agora, 4 horas, até 9:59 da noite, chega aí, tá? Fala que tá ouvindo a Rádio Liberta aí e vai entrar na minha, beleza? 0800. Um abraço, Nando, censura, 18 anos. E tem que falar da concorrência também. Um abraço para o meu amigo Marcelo aí também. Todos aí que tinham mandado mensagem, eu já aproveito e já faço um remix. Um abraço aí para o Wagner Osmar. Inclusive, gente, eu ouvi uma música do Wagner Osmar tocando na rádio Nossa Sertanejo. Tem que mandar música aqui também para a Rádio Liberta. O que será? Será que a rádio Nossa Sertanejo? Eu falo. De vez em quando o Fred fala assim, Marcelo, para de falar. Vamos processo. Mas por que toca na Nossa Sertanejo e não pode tocar na Liberta? Né? Tem uma coisa de errado aí, né? Tem não? Depois eu vou procurar saber por que a música do Wagner Osmar está tocando aí na rádio Nossa Sertanejo e por que não toca aqui na Liberta, né? Meu amigo Marcelo, depois eu vou mandar mensagem para você, quero saber o que está acontecendo aí. Beleza? Mas a Nossa Sertanejo também toca muito sertanejo, isso é por isso, né? Mas a música é até bonita, né? Tem um arranjo bacana, hein? O Wagner Osmar. É, tô chique, hein? Depois a gente vai procurar saber. Um abraço aí. Hoje tem um Domingão do Forró. Aí sempre tem convidados aí também. Lá vai até meia-noite, hein? Você pode ir no Nando aí, ó. Não tem problema não, vai no Nando até 10 horas, já passa, vai lá, aproveita, mas se for beber, não dirige, tá gente? Tem que sair de moto aí, de caminhonete, caminhão, cavalo, curva, enfim, qualquer coisa que você tiver, não beba, tá? Deixa pra beber, vem de Uber, vem de táxi, chama meu amigo Carlos aí, chama o pessoal aí do Uber aí, ó, vem de mototáxi, vem de táxi, vem a pé, vem de qualquer jeito, mas não dirige, tá? Por favor, não dirige, porque é perigoso aí misturar bebida aí com carro aí, com moto, entendeu? Com veículo. Vai misturar as coisas, não, tá? Vai divertir, vai curtir, ou então prefere ficar em casa vendo a Copa do Mundo, que é melhor. Beleza? Forte abraço aí, rapidinho aí, que senão nosso tempo acaba aqui. Anderson e Luana aí no bairro do Procotó, obrigado pelo carinho, Sabrina também, e também o seu esposo, o Dinei, o Samba, essa galera do Traduci, sempre curtindo a gente também agradece aí o carinho, a audiência, todos os bairros de Barbacena, sempre curtindo a gente, beleza? A gente vai aqui pro nosso intervalo comercial e já vou despedindo por aqui, deixando aí o meu abraço eles, um beijo para elas, lembrando que eu volto no próximo sábado, a partir das 16h, com o Sabadaço, né? E no domingo, logo após, meu amigo Ítalo Costa percorrendo os bairros da cidade, aí na Correio AM 1230, aqui na Liberta FM, eu volto com mais um Mega Hits. Lembrando que no próximo domingo, vai preparando aí, que a gente vai ter sorteio aí, tá? A gente vai combinar com o Nando, vamos sortear, o Nando já sorteia, né, os dois ingressos, mas nós vamos combinar alguma coisa aí, vai ter sorteio, vai ter também sorteio aí de caixa de bombom, ó, tem uma novidade aí também, tá? Na hora, hein? Você vai ter que ligar pra gente ou mandar sua mensagem de texto aqui pra gente no WhatsApp e vai concorrer aí. Pix vai começar com R$20, tá? E vai ter uma novidade aí. Aguarde, não sei se vai ser mês de julho, mas aguarde aí. Vai ouvindo a gente. A gente vai ter uma novidade. O Pix começa com 20, vai acumulando para 50, para 100. Quando chegar no R$1.000, eu não sorteio, não. Pra mim mesmo. É ruim, importante. É isso. A pessoa vai ter que acertar a pergunta, hein? Não vai adiantar aí pesquisar na Alexa, no Google, nada, não. Vai ser uma pergunta bem difícil. Eu fiz para a minha esposa semana passada. O que é que tem aí, né? Essa é a palavra aí. Né? A palavra sapato aí, tem três bichos, né? Não sei se você quer ver o que é. Depois a pessoa fica aí. Inclusive, gente, aí no meu Facebook aí também, se você quiser colocar o nome aí, ó, do cachorro Marcelo aí, tem cada nome que você está colocando aí, ó, entendeu? Depois vai lá no meu Facebook lá, que você vai ver aí uma postagem que eu coloquei. Está cheio de comentário lá. Depois o nome mais bizarro eu vou revelar aqui domingo, hein? Vou dar um prêmio, hein? Beleza? O nome mais bizarro que tiver lá, o nome mais chique, assim, mais bacana que tiver lá no meu bichinho de estimação que eu coloquei lá no Facebook e comentar, domingo eu vou dar um prêmio, tá? Vou chamar a pessoa e vai ganhar um prêmio ao fim, beleza? Então chega de blá blá blá, eu tô aqui terminando aqui para ver se consigo colocar o comercial e as últimas, beleza? Aqui eu falo tudo ao vivo que tá acontecendo, porque é desse jeito mesmo, não adianta ficar em gostos locutor das outras emissoras aí que quer fazer tudo certinho, bonitinho, entendeu? Não sei por quê, que nem fica aí, fiquei tudo aí, ah, tem que ser desse jeito, não falo o que está acontecendo, entendeu? O cara cai da cadeira, entendeu? O cara escorrega no sabonete dentro do banheiro, acontece de tudo, meu filho, o dente roxo cai, é porque vocês não estão vendo o que está acontecendo dentro do estúdio, meu filho. Acontece cada coisa, o cara fica comendo pão lá, quebra o dente, é, torresmo, acontece de tudo dentro do estúdio aí, esses locutores das outras rádios aí, tem que começar a fazer igual o Mr. Eng, mágico, entendeu? Quando eu pego para falar, eu falo, meu, o Mr. Eng acaba revelando as mágicas aí, o Mauro Marçal vai começar aí a revelar as coisas que acontecem nos estúdios aí, né? É, cada coisa que acontece é esse aí, dando de bonitinho. Tem uns aí que me fiquei quando faz live aí, eterno só, depois eterno só de gravata, só em cima, né? Porque faz a live só para mostrar a cabeça e o terno. Aí tá lá de bermuda, chinelo de dedo, é cada coisa. É, deixa quieto, né? Mas tem uns aí também, sabe? Já que ele manda alô para mim, eu sei que ele tá ouvindo aí na Corrida Serra, tá falando que eu sorteio o caneco, né? É, fala que eu sorteio o copo, tá? Não posso falar o filho dele aqui, não. Aí não vai processo mesmo, vai se mandar embora. O Fred sabe qual apelido dele. Mas o Zé Galinha, pode falar. O apelido dele é o Zé Galinha. Essa música eu vou colocar para ele, vai estar aqui, vai ser para você, tá? Eu sou o Teotório Sampaio, porque eu falei com a minha esposa Thaís, falei com o pessoal aí, e eu ia, entendeu? É, colocar uma música para ele, ele sempre coloca aí que eu estou sorteando caneco na Correia AM. Então ele vai ouvir. E se ele não ouvir, eu sei que o J. Luiz vai ouvir, alguém vai ouvir, entendeu? Vai passar para ele aí, nem que esteja gravado aqui. Eu sei que alguém de Ressaquinha vai passar para ele. O pessoal de Ressaquinha ouve, ele trabalha aqui, então vai passar para ele, que essa próxima música hoje eu falei, eu prometi domingo passado. Não, entendeu? Não coloquei, mas hoje eu vou colocar. Beleza? Então, das três músicas finais que vai ter aqui, entendeu? A gente vai. Nem vou colocar o comercial, não vai dar tempo, não. Deixa pra depois. É, eu estou enrolando aqui, gente. Falando com vocês, mandando abraço pra galera aí. É porque eu estava segurando aqui para ver dar tempo que deu encerrar certinho aqui para terminar aí na internet. Né? Meu amigo Ítalo Costa, um forte abraço para você, tá? J. Luiz, a galera bonita aí. Então, um beijo para elas, abraço para ele. Todos com Deus, um bom final de domingo, uma boa Copa do Mundo aí, Brasil nesse final, nesse começo de semana, quarta-feira aí, se Deus quiser com Neymar, e sem Neymar, e vamos ganhar, tá? Vamos para a segunda fase aí, tem Argentina, tem França, vamos para a Copa do Mundo, vamos curtir na paz, quem vai para o forró, curte também, então, um beijo para elas, abraço para todos com Deus, até sábado e até domingo, se Deus quiser, uma boa semana para todos, com a bênção de Deus, muito axé, que nossa Senhora abençoe cada um de vocês, beleza? 15 horas e 59 minutos, agora sim. Alô, então.

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0: 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O som da liberdade. 4:14.
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0: 4:18. 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

0: Sonzeira, hein? Matando saudade aqui da nossa programação, hein? Fico felizão mesmo de estar aqui, ó, juntinho com vocês, trazendo os grandes hits, os grandes sucessos. E você curtiu por aí? Eu fico felizão, ó. Um beijo no coração de todo mundo, continue mandando aquele alusão. A gente vai fazer o seguinte agora, vamos dar uma paradinha, daqui a pouquinho eu tô de volta, hein? Tem muito mais aqui na nossa rádio ainda, baby, não sai
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0: daí.
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2: 4:37.
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0: Legal, encerrando por aqui mais uma edição do nosso Amnésia para todo o Brasil. Valeu! Obrigado pelo seu carinho, hein? Obrigado pela sua audiência. Fiquem todos com Deus. A gente se encontra semana que vem com muito mais hit, com muito mais sucesso. Claro, eu espero você por aqui, combinado?
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14: 4:56.

semana para você que já estava aguardando iniciar mais um Salada para você. Olha, a partir de agora, as melhores músicas nessa próxima hora. Então vem com a gente, que para começar tem o som de Zé Neto e Cristiano, Aí é Loucura.

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11: 5:17.

0: ele mesmo, Larga Essa Rua, som de Gustavo Lima. Tivemos Mari Fernandes, Pode Apostar com Xande Avião, Quero Ver Me Esquecer, o som de Barões da Pisadinha.
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5: 5:35.
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6: Novamente no seu Salada Musical, já estamos de volta. Olha, por aqui desejando pra você um bom final de semana, tudo de bom pra você. E a gente segue com o Thierry e Zé Neto e Cristiano, Vira-Lata Caramelo.

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0: Cine Garota Radical, Henrique e Diego com MC Guimê, Suíte 14, tivemos Grupo Menos é Mais com Marília Mendonça, Amor Falsificado, e o Salada Musical faz o intervalo e a gente volta já.
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6: 5:53.
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8: Salada Musical já está de volta, isso mesmo. Mais músicas pra você. Tem Bruno e Marrone, Passou da Conta.

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1: 6 horas.
2: Em nome do Pai, do Filho e do Espírito Santo. Amém. Queridos irmãos e irmãs, ao lermos a palavra de Deus, nós pedimos que Deus nos inspire para compreendermos a sua palavra revelada nos textos bíblicos. Nós não encontramos aqui aquilo que nós queremos. Nós encontramos na Sagrada Escritura a palavra revelada de Deus nosso Pai. E os evangelhos, neles nós encontramos Jesus Cristo, a pessoa de Jesus Cristo. Estes textos do Evangelho de São Mateus, capítulo 10, versículos 26 a 33, nos ajudam a compreender algo fundamental. Os discípulos de Cristo contam com a proteção, a inspiração de Deus nosso Pai. Ouçamos com atenção. Não tenhais medo deles, pois nada há de oculto que não venha a ser revelado, e nada de escondido que não venha a ser conhecido. O que vos digo no escuro, dizei-o à luz do dia. O que vos é sussurrado ao ouvido, proclamai-o sobre os telhados. Não tenhais medo dos que matam o corpo, mas não podem matar a alma. Pelo contrário, temei aquele que pode destruir a alma e o corpo, na Geena. Não se vendem 2 pardais por 1 moedinha? No entanto, nenhum deles cai no chão sem que vosso Pai o permita. Quanto a vós, até os cabelos da cabeça estão todos contados. Não tenhais medo. Vós valeis mais do que muitos pardais. Todo aquele, pois, que se declarar por mim diante dos homens, também eu me declararei por ele diante do meu Pai que está nos céus. Quem, porém, me renegar diante dos homens, também eu o renegarei diante de meu Pai que está nos céus. Esse é um texto muito forte, dirigido aos apóstolos, aqueles que têm a obrigação, a missão de anunciar o Evangelho a todos. Estes devem ter a certeza, a convicção profunda de que Deus os escolheu. Eles não estão indo por conta própria, estão sendo enviados para uma missão. Por isso o Evangelho começa assim: não tenhais medo deles. Jesus está dizendo aqui daqueles que são contrários à fé, daqueles que são contrários a Deus, daqueles que são contrários à pregação do Evangelho. E olha, desde o começo existe esse tipo de gente. Não é somente agora, neste tempo em que vivemos, difícil, confuso. No tempo em que Jesus começou, muitos não concordavam, não queriam e não aceitavam o que Jesus dizia. Por isso o mataram. Claro que isso tudo estava nos planos de Deus, porque era exatamente por aquilo que as pessoas não queriam viver e nem experimentar, que é a morte, e uma morte horrorosa, uma morte para servir de lição. Ninguém quer passar por isso. Mas Jesus assumiu tudo isso para nos libertar dela mesma, da morte e do pecado. Este trecho nos fala, então, dessa certeza que nós devemos adquirir e possuir, melhorar em nós. Não tenhais medo. É a palavra de Jesus aos seus apóstolos. Vocês serão perseguidos, incompreendidos, não bem vistos, mas estarei com vocês. Não tenhais medo, diz Jesus e repete várias vezes neste trecho do Evangelho, porque os seus apóstolos, aqueles missionários que ele enviou e continua a enviar neste tempo em que vivemos, estes nem sempre serão compreendidos, nem sempre serão aceitos. Por isso nós temos que rezar pelos evangelizadores, por aqueles que anunciam a palavra de Deus, para que tenham fortaleza de ânimo, perseverança, propósito firme e sejam fiéis discípulos e missionários.
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3: Olá Brasil, está começando mais uma edição Clássicos do Rei, programa feito especialmente para você que carrega no coração as músicas que marcaram gerações e continuam emocionando. Aqui nós vamos celebrar mais uma vez o talento e a poesia do Rei Roberto Carlos, o cantor que transformou sentimentos em canções eternas. Prepare-se para reviver memórias, cantar junto e se emocionar com histórias que só o rei sabe contar. Relaxe, deixe a música conduzir você em mais um final de semana, em mais um programa, porque o rei está no ar. E hoje nós começamos o programa com grande sucesso, A Distância. Essa música foi lançada por Roberto Carlos em 1978, é uma das canções mais marcantes de sua carreira e fala sobre o impacto da separação entre duas pessoas que se amam. Com versos carregados de emoção, o rei traduz em melodia a dor da saudade e a força do sentimento que resiste mesmo quando os corpos estão longe. A suavidade da interpretação e a intensidade da letra fazem dessa música um verdadeiro retrato da alma apaixonada, capaz de tocar profundamente quem já viveu a experiência de estar distante de alguém especial. É um clássico que continua a embalar corações, reafirma o talento do rei Roberto Carlos em transformar sentimentos universais em arte. 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

0: Você está ouvindo os Clássicos do Rei, já fechando por aqui o primeiro bloco. Você teve Meu Pequeno Cachoeiro, versão de 2005, teve A Partir Desse Instante, e o primeiro sucesso foi A Distância. Baby, pequeno intervalinho, tá chegando por aqui. Fique com a gente, daqui a pouquinho a gente volta trazendo já o segundo bloco aqui nos Clássicos do Rei.
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2: 6:24.
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6: Olá, já estamos de volta com o nosso programa Clássicos do Rei. Depois do intervalo comercial, seguimos juntos nessa viagem musical que presta esta grande homenagem ao talento e à emoção do rei Roberto Carlos. Prepare-se, porque este bloco começa com uma canção assim muito especial, carregado de ternura e significado. A música é A Primeira Vez e foi lançada em 1966, que traz a delicadeza e um amor que foi descoberto, aquele momento único em que tudo é novidade e emoção. Com sua interpretação marcante, Roberto Carlos conseguiu transformar em poesia a sensação mágica de viver o início de uma grande paixão. É uma canção que nos faz lembrar que cada começo guarda uma beleza própria e inesquecível.
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0: 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Já fechando muito bem por aqui o segundo bloco nos Clássicos do Rei, você conferiu todas as manhãs, teve parabéns e a primeira vez. Intervalo chegando, fique por aí, na sequência a gente volta trazendo já o terceiro bloco aqui nos Clássicos.
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1: 6h41. 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
2: E já estamos de volta por aqui com os clássicos do rei na sua rádio, abrindo agora com o último bloco. E para abrir esse bloco final, nós vamos ouvir a música Aventuras. Essa música foi lançada em 1965. Esse clássico da fase jovem guarda traz toda a energia e o frescor da juventude, com uma letra que fala sobre sonhos, riscos e as descobertas de quem vive intensamente. Aventuras é uma canção que traduz o espírito de liberdade e ousadia, mostrando o lado mais vibrante do rei em seus primeiros anos de carreira. Uma verdadeira viagem ao tempo em que Roberto Carlos conquistava corações com sua voz marcante e a sua presença única.
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0: fechando muito bem por aqui mais uma edição dos Clássicos do Rei. Você conferiu Meus Amores da Televisão. Antigamente era assim e o primeiro sucesso foi Aventuras. E assim encerramos mais um encontro especial dos Clássicos do Rei. Foi maravilhoso, com certeza, dividir com vocês essas canções que embalam nossas vidas e nos lembram que emoção é o que nos move sempre, sempre. Obrigado aí pela companhia, pelo carinho e por manter viva essa paixão pela obra do Rei Roberto Carlos. Na próxima edição estaremos juntos novamente para mais músicas, mais lembranças e mais coração. Até lá, fiquem em paz, curtam demais a semana que vem chegando. Baby, fera, cuide-se muito bem e marque na sua agenda, hein? Próximo final de semana, César Fama de volta aqui na sua rádio com mais uma edição dos Clássicos do Rei.
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11: 6:59.

0: Eu sou Diane Vilas Boas e estou chegando por aqui na programação com o seu especial do artista. Desejo pra você coisas maravilhosas, positividade, muita alegria. E vem comigo a partir de agora, porque no especial do artista, esse cara que é um dos maiores artistas do Brasil, um dos maiores da atualidade, ele chega pra cantar pra você na programação, o nosso querido embaixador Gustavo Lima. E pra gente dar aquele pontapé inicial, a nossa, claro, historinha dele, né? Contando um pouquinho da história de vida de Gustavo Lima.
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0: Gente, ele nasceu em Presidente Olegário, Minas Gerais, e teve uma infância simples ao lado de seus irmãos. Desde pequeno, demonstrou paixão pela música e começou a cantar ainda criança. Na adolescência, participou de grupos e duplas sertanejas, acumulando experiências antes de seguir carreira solo. Pra gente começar muito bem o nosso especial do artista de hoje, você não me conhece, Gustavo Lima na programação.

0: É uma sequência melhor que a outra. É Gustavo Lima, por aqui no Especial do Artista, já já com muito mais.
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6: 7:16.

lindo no especial do artista Eudiane Vilas Boas, trazendo pra você hoje, a pedido do nosso querido ouvinte, a gente atende com certeza. É o artista preferido? É Gustavo Lima? Tá por aqui! A virada aconteceu no fim dos anos 2000, gente, quando Gustavo Lima começou a ganhar espaço no sertanejo universitário. Com talento para compor uma voz marcante, conquistou o público rapidamente. Seu estilo misturava romantismo, modão e músicas animadas, tornando-se uma das revelações do gênero. Ele canta Rosas, Versos e Vinhos. Gustavo Lima, pra você.

0: retrovisor e carrinho na areia. É Gustavo Lima pra você que tá ligadinho por aqui na programação do Especial do Artista, que volta já.
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12: 7:33.
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9: 7:36.

seguindo por aqui no especial do artista Gustavo Lima. Hoje, Gustavo Lima segue como um dos principais nomes da música sertaneja, com milhões de fãs, shows de grande porte e sucessos constantes nas plataformas digitais. O cantor continua renovando sua carreira e mantendo o título de um dos artistas mais populares do Brasil. É isso mesmo, Gustavo Lima, 100 mil.

Você curtiu Milu, Carreira Solo e Café Amor? É esse mesmo, um dos artistas mais populares do país, passando por aqui no especial do artista de hoje. Beijo pra vocês, tudo de bom, positividade e fé em Deus. Voltamos no próximo com muito mais. Valeu e até lá! O próximo a chegar por aqui no nosso especial do artista, sabe quem são? É eles, Arte Popular, na programação. Até lá, gente, tudo de bom!

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6: 7h54.
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1: Oh, a partir de agora, yeah. Muito bem, estamos de volta para todo o Brasil com mais uma edição do nosso Amnésia. E daí, como é que estão por aí? Tudo bem? Tudo legal mesmo, numa boa. Eu por aqui na área, Júnior Pinheiro, felizão demais de estar aqui com vocês, em trazendo os grandes hits, os grandes sucessos que marcaram época e convidando você para participar e mandar aquela ilusão bem especial aqui na nossa programação. Muito som pra rolar por aqui, você é nosso convidado, nossa convidada especial. Então aumenta o volume que a gente começa muito bem com Roy Orbison, o Pretty Woman. Aumenta aí, baby, esse é o nosso Amnésia. E eu sou o Júnior Pinheiro, vem comigo e me segue lá no Instagram e também no meu canal no YouTube. Estou esperando vocês, hein? Beijo, aumenta.

0: Live, fechando por aqui o primeiro bloco do nosso Amnésia. Ainda aí, tá curtindo por aí? Tem muito som pra rolar por aqui na nossa rádio, hein? Só sonzeira aqui na nossa programação pra gente bater saudade e dançar muito aonde quer que você esteja, no trabalho, em casa, no carro. Aumenta o volume que tem muito mais som pra você. Break, daqui a pouco a gente volta, hein?
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5: 8:16.
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0: demais, hein? Sou fãzaço dessa música. Antiguinha, velhinha e gostosa demais para dançar. E você curtiu? Valeu, hein? Fico felizão mesmo. Um beijo no coração de todo mundo que tá participando com a gente. Mandando aquele alusão, hein? Tem muito mais som ainda.
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6: 8:35.
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0: Muito bem, estamos de volta. Esse é o nosso Amnésia para todo o Brasil. Wow, baby. Yeah. Demais. Aumenta aí. Muito som, hein? Ó.

0: legal, encerrando por aqui a primeira hora. Calma que tem mais músicas ainda, hein? Galera, curte demais, mandando mensagem aqui no meu WhatsApp. Júnior, tá demais o programa, eu fico muito feliz com isso, tá bom? Ó, já já eu volto.
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7: Oito e 55.
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0: Muito bem, voltamos.